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1: Olá, boa noite.
2: Boa noite para você que nos acompanha em todo o país.
1: Quarta-feira, 9 de julho de 2026.
2: Vamos ao destaque do dia na Voz do Brasil.
1: Atenção, professores. Amanhã é o último dia para se inscrever na Prova Nacional Docente.
2: Sobre o exame, nós conversamos com o secretário executivo do Ministério da Educação, Rodolfo Cabral.
3: Ela vai ser utilizada para subsidiar os processos seletivos e concursos públicos realizados, tanto no âmbito federal, estadual e municipal, para ingresso na carreira docente da educação básica.
1: Unidades móveis flutuantes da Previdência iniciaram atendimentos na região norte.
2: 7 barcos vão prestar assistência a comunidades ribeirinhas, indígenas e quilombolas até dezembro.
1: E ainda, produtores precisam validar o cadastro ambiental rural. Carlos Oliveira.
4: Ter o cadastro ambiental rural concluído é fundamental para acessar o crédito agrícola no sistema bancário.
2: Turismo. Passageiros que enfrentarem problemas com companhias aéreas poderão registrar reclamações em plataforma digital.
1: Vamos falar também de uma pesquisa sobre viagens de brasileiros com bichinhos de estimação. Natália Koslick.
5: O mapeamento servirá de base para a criação de um manual de boas práticas do segmento.
2: A apresentação da Voz do Brasil hoje é comigo, Mariana Jungmann e Luciano Seixas.
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2: 1 milhão de pessoas já solicitaram a autoexclusão dos sites de apostas online, as chamadas bets.
1: Qualquer pessoa pode fazer o bloqueio nas plataformas de apostas de uma só vez.
2: E o próprio usuário define quanto tempo quer ficar sem apostar.
6: A plataforma centralizada de autoexclusão permite ao cidadão restringir o acesso às casas de apostas para prevenir danos financeiros e à saúde mental. O bloqueio atinge todos os sites de apostas autorizados pela Secretaria de Prêmios e Apostas do Ministério da Fazenda. Para solicitar a autoexclusão, o cidadão deve utilizar o login da plataforma gov.br. Ao preencher os dados, deve informar por quanto tempo deseja ficar autoexcluído, que pode ser de 1 a 12 meses. Se desejar, o usuário pode informar também os motivos da autoexclusão, como decisão por dificuldades financeiras ou recomendação de saúde, por exemplo. Além da autoexclusão voluntária, o ministro da Fazenda, Dario Durigan, lembra as exclusões automáticas das plataformas de apostas.
7: Houve uma vedação por cumprimento de decisão do Supremo de beneficiário de programa social, Bolsa Família, DPC, que estão proibidos de acessar essas plataformas de apostas.
6: Após a autoexclusão, as operadoras autorizadas têm até 72 horas para bloquear o acesso dos usuários aos seus sites e aplicativos. Segundo o Ministério da Fazenda, 1 milhão de pessoas já fizeram a autoexclusão desses sites. Quem nunca apostou e não tem cadastro em casas de apostas também pode solicitar a autoexclusão. Reportagem Nazi Brum.
1: A gestão da Câmara de Comércio Exterior manteve a alíquota de 12% no imposto de exportação do petróleo diante dos episódios no Estreito de Hormuz.
2: Ontem, os Estados Unidos interromperam o acordo de cessar fogo e realizaram novos ataques ao Irã.
1: De acordo com nota divulgada pelo comitê, a decisão tem como objetivo proteger o mercado interno e evitar o desabastecimento dos combustíveis no país.
2: A medida terá caráter temporário, com vigência de até 60 dias e será reavaliada após 30 dias.
1: Hoje, o ministro da Fazenda, Dario Durigan, afirmou que o governo federal seguirá tendo cautela com as medidas de subvenção dos combustíveis diante dos conflitos no Oriente Médio.
7: Eu tinha expectativa, sim, de tirar a subvenção da gasolina num prazo mais curto. O que a gente ouviu foi uma declaração do presidente dos Estados Unidos dizendo que o cessar-fogo estava encerrado e que o acordo de paz já não seria mais executado nos termos em que estava sendo planejado. O que nos acendeu um sinal de alerta, sim, para cautela em que a gente tem que adotar no acompanhamento da guerra. Então, a estratégia não muda. O objetivo do Ministério da Fazenda, com a guerra diminuindo de proporção, é retirada dos subsídios, mas eu preciso ter cautela porque os eventos novos aconteceram ontem.
2: A Receita Federal iniciou uma ação direcionada aos contribuintes com eventuais débitos em aberto.
1: A iniciativa busca manter a regularidade fiscal dos contribuintes.
8: Contribuintes classificados com o selo Sintonia a Mais começaram a receber comunicações pela Caixa Postal e pelo Domicílio Tributário Eletrônico, o DTE, com informações sobre eventual existência de débitos em aberto. A regularização é necessária para evitar a inadimplência, situação que pode resultar no cancelamento do selo. A validade da classificação é de um ano, contada a partir do primeiro dia do mês de referência. O cancelamento também pode ocorrer em situações como concessão da medida cautelar, decretação de falência ou liquidação da pessoa jurídica, manutenção de irregularidade cadastral por mais de 30 dias ou enquadramento como devedor contumaz. Reportagem Edinaldo Júnior.
2: Sabia que eliminar o acúmulo de capim seco, galhos e folhas cria barreiras naturais para reduzir o risco de incêndios durante o período de seca?
1: E essa técnica tem um nome e uma regulamentação. É o que vamos ouvir agora na reportagem de Márcia Fernandes.
9: Atear fogo numa área para evitar queimadas parece contraditório, mas trata-se de uma técnica recomendada para evitar grandes incêndios florestais na época da seca. São as chamadas queimas prescritas. O fogo é colocado de forma controlada em áreas demarcadas. Com isso, é eliminado o acúmulo de capim, galhos e folhas que podem servir de combustível para incêndios. É o que explica Hudson Coimbra, analista ambiental do Instituto Chico Mendes de Conservação da Biodiversidade, ICMBio.
10: É uma ferramenta de manejo do fogo, utilizada com critérios técnicos, análises de risco, vulnerabilidades, critérios meteorológicos, topográficos, e aí a partir disso a gente também define o que é que a gente quer queimar para evitar a propagação de incêndios.
9: A Floresta Nacional de Brasília é um dos espaços que costuma ser atingido por focos de incêndios durante o período da estiagem. Por isso, recebeu nesta quinta-feira uma queima prescrita como parte das ações de prevenção a incêndios, como destacou Hudson Coimbra, do ICMBio.
10: Dentro do Distrito Federal, elas são importantes para evitar os grandes incêndios que acontecem na época da estiagem, né? Que vai se iniciar já agora.
9: A queima prescrita é executada por brigadistas que fazem um monitoramento constante da área. Pode ser implementada em parques nacionais, reservas extrativistas e unidades de conservação em geral. Reportagem Márcia Fernandes.
2: E por falar em período de estiagem, o Instituto Nacional de Meteorologia emitiu um alerta de baixa umidade do ar.
1: Uma massa de ar seco se estende do interior da região Nordeste até grande parte do Centro-Oeste, além de áreas do interior das regiões Sudeste e Sul do país.
2: Segundo o Instituto, a baixa umidade deve permanecer até o domingo, dia 12 de julho.
1: Durante os períodos mais secos do dia, a umidade relativa pode ficar entre 20 e 30%, níveis que exigem atenção, principalmente para crianças, idosos e pessoas com doenças respiratórias.
2: Uma ferramenta digital para pequenos produtores e cooperativas do campo que simplifica o acesso a financiamentos.
1: É o simulador de crédito do Pronaf, o Programa Nacional de Fortalecimento da Agricultura Familiar.
2: A plataforma mostra linhas e condições de crédito que combinam com o perfil do produtor.
11: Se você é produtor rural e precisa de crédito, pode contar com uma ferramenta na hora de solicitar os recursos. É o simulador de crédito do Pronaf, uma ferramenta digital desenvolvida para ajudar agricultores familiares e cooperativas a identificarem quais linhas de crédito do Pronaf eles podem usar. É preciso responder algumas perguntas sobre a situação do agricultor, como renda familiar, localidade e objetivo do financiamento. Depois, são informadas as linhas de crédito e as condições de financiamento compatíveis com seu perfil e quais as instituições financeiras que operam em sua região. Vale ressaltar que o simulador não substitui a análise realizada pelas instituições financeiras e também não garante a contratação do crédito. A ferramenta é apenas informativa e busca facilitar o acesso às informações sobre o Pronaf antes do agricultor familiar buscar uma instituição financeira. Para simular o crédito, acesse simuladorpronaf.mda.gov.br. Daniele Popov para a Voz do Brasil.
1: Produtores que vivem no campo precisam validar o CAR, Cadastro Ambiental Rural de suas propriedades.
2: O cadastro é um registro

0: público eletrônico nacional, obrigatório para todos os imóveis rurais.
1: Você que tem uma propriedade rural e já fez a inclusão dela no Cadastro Ambiental Rural, o CAR, não se esqueça de verificar se está tudo certinho. Veja na caixa de mensagens da Central do Proprietário Possuidor do CAR se você recebeu uma notificação para resolver alguma pendência. O órgão gestor do CAR enviou recentemente mensagens para mais de 845 mil proprietários. Para 500 mil, só falta responder se concordam com as informações já analisadas. Se você estiver nesse grupo e finalizar o processo, o seu CAR vai ficar em dia com o que prevê o Código Florestal, que é a lei que cuida desse assunto. Ter o Cadastro Ambiental Rural concluído é fundamental para acessar o crédito agrícola no sistema bancário. Então, não se esqueça de olhar a caixa de mensagens da Central do Proprietário Possuidor do CAR e ver se você recebeu uma notificação para resolver alguma pendência. O Cadastro Ambiental Rural é obrigatório para todos os imóveis rurais. Quando o processo for finalizado, sua propriedade será classificada como cumpridora das regras de proteção do meio ambiente. Se você ainda não fez o cadastro da propriedade rural no CAR, vá no site car.gov.br, escolha o estado e siga o passo a passo. Depois disso, é emitido um recibo de inscrição no CAR. Com esse recibo em mãos, você consegue acessar a central do proprietário possuidor com o seu login no gov.br. É nessa central que você acompanha a situação de sua propriedade, os documentos e as análises feitas pelos técnicos. Reportagem Carlos Oliveira.
2: As inscrições para a PND, a Prova Nacional Docente, se encerram amanhã.
0: Por meio do Exame Nacional de Desempenho de Estudantes, a prova avalia os formandos em licenciaturas.
2: Mas professores já formados também podem fazer a PND, especialmente porque ela pode ser usada por governos estaduais e prefeituras como parte de seus processos seletivos para a contratação de docentes.
0: Nós conversamos com o secretário executivo do Ministério da Educação, Rodolfo Cabral, sobre a Prova Nacional Docente. Vamos ouvir. Secretário Rodolfo Cabral, muito bem-vindo à Voz do Brasil. A gente queria começar, então, explicando, né, para quem já é professor e quem está se formando agora, por que que é importante fazer a Prova Nacional Docente? Quais são os benefícios dela para esses profissionais?
3: Boa noite, Mariana, Luciano e os ouvintes da Voz do Brasil. A Prova Nacional Docente é um exame anual destinado aos professores brasileiros interessados em utilizar os seus resultados em processos seletivos das redes de ensino. Então, ela vai ser utilizada para subsidiar os processos seletivos e concursos públicos realizados tanto no âmbito federal, estadual e municipal para ingresso na carreira docente da educação básica. É uma avaliação teórica que vai atestar se os participantes têm as competências essenciais para o exercício da docência em sala de aula. Ela é feita para 21 licenciaturas diferentes. Então, a pessoa que vai fazer uma prova com a parte comum para todas as áreas, com 30 questões de formação docente e a parte discursiva, além de 50 questões específicas de cada área.
2: Secretária, ela foi criada inicialmente como um exame, né, para avaliar a formação dos formandos em licenciaturas. A ideia é medir aí o nivelamento dos cursos em todo o país e identificar possíveis defasagens de formação, é isso? O que pode ser feito a partir dessa constatação?
3: Isso, Luciana. A PND funciona conjuntamente com o ENAD das licenciaturas, né? Sendo o ENAD somente para os formandos e a PND também para quem já se formou. Então, a ideia da PND é avaliar os formandos das licenciaturas por meio do ENAD, mas também quem se formou, para garantir que esses professores possuam as competências essenciais para a docência. Então, além de avaliar as competências, né, ela vai subsidiar a formulação de políticas públicas voltadas à formação inicial e continuada dos professores. Então, a partir dos resultados do ENAD, se a instituição ela tem resultados negativos, a gente vai abrir processos de supervisão no MEC para avaliar e melhorar a qualidade da formação dos nossos professores.
0: Agora, secretário, a prova também pode ser usada em processos seletivos, né? Como é que funciona isso? É possível que uma prefeitura, por exemplo, use os resultados da PND como um concurso?
3: Isso, é importante a gente ressaltar que, embora não seja um concurso, ela não substitua o processo seletivo da Secretaria de Educação, as secretarias, elas podem usar a nota da PND como etapa de suas provas. Então, as redes de ensino, as secretarias estaduais, municipais, distrital de educação, elas fazem adesão junto ao MEC para usar a nota da PND em seus concursos e processos seletivos. Agora, para 2026, 2.031 redes de ensino fizeram adesão. Então, os resultados, e aí o professor faz essa prova.

0: docente.
1: É, porque como o senhor disse, né, a prova tem validade por 3 anos aí.
0: Isso, quem não fez agora vai ter que aguardar a próxima PND em 2027.
1: Agora, onde que os interessados podem se inscrever e quanto é que custa a taxa de inscrição, secretário?
0: Os interessados podem se inscrever no sistema PND, no site do INEP, até o dia 10 de julho. E a taxa de inscrição custa R$ 85,00.
2: E quando serão as provas e quando saem os resultados?
0: As provas serão realizadas em todo o país no dia 20 de setembro. E o resultado final será divulgado em 15 de dezembro.
1: E aí a gente lembra também que na página do INEP os interessados também podem acessar outras informações, né, secretário? Sobre pedidos excepcionais, enfim, recursos e todo o resto, qualquer outra parte que tenham interesse em saber sobre a prova.
0: Muito bem. Inclusive formação, tá? Para os conteúdos, acesso aos conteúdos da prova, quem quiser estudar, se preparar. No site do INEP tem as matrizes de referência utilizadas pelo INEP para fazer a prova. Então o professor pode utilizar esses materiais para se preparar e estudar para obter um melhor resultado.
1: Ótimo. Muito bem, nós conversamos com o secretário executivo do Ministério da Educação, Rodolfo Cabral. Secretário, muito obrigada pela sua entrevista aqui à Voz do Brasil.
0: Muito obrigado, Mariana, Luciano. Um abraço aos ouvintes da Voz do Brasil.
2: Funcionando 24 horas por dia, 7 dias por semana, o Disque 100 oferece orientação em casos de violações dos direitos humanos.
1: Saiba mais com Pablo Mundim.
3: Violência física, psicológica ou sexual, abandono de pessoas idosas, trabalho infantil, racismo, discriminação contra pessoas com deficiência, população LGBTQIA+, povos indígenas, quilombolas ou qualquer outra forma de violação da dignidade humana. Seja qual for a situação, o Disque 100 é o canal para denunciar. Os canais do Ministério dos Direitos Humanos e da Cidadania registraram em 2024 mais de 657 mil denúncias de violações de direitos humanos. Mulheres, idosos e crianças formam o grupo de maior vulnerabilidade, com a maioria dos abusos ocorrendo na própria residência. Para combater qualquer tipo de violação que surgiu, o Disque 100, defende Lara Magalhães, coordenadora do Disque 100.
4: Por ser muito abrangente, sempre que a pessoa tiver dúvida se determinada situação configura ou não uma violação, a orientação é procurar o Disque 100 para que a nossa equipe preste essas orientações e tire essas dúvidas.
3: Depois do registro, o caso é enviado aos órgãos competentes para apuração e adoção das medidas de proteção, explica a coordenadora Lara Magalhães.
4: Quanto mais acessam, mais a gente consegue garantir ou ao menos proibir que essas violações perdurem.
3: O atendimento é gratuito, sigiloso e está disponível 24 horas por dia, 7 dias por semana. Reportagem Pablo Mundim.
2: Teve início essa semana um atendimento no Previbar com a moradores da região norte.
1: Podem ser beneficiados moradores de comunidades ribeirinhas ou isoladas, indígenas e quilombolas.
2: Atualmente existem 7 unidades móveis flutuantes. 3 vão atender o estado do Amazonas, 3 o estado do Pará e 1 o estado de Rondônia.
1: A chefe do Serviço de Gerenciamento de Unidades Móveis Flutuantes do INSS, Karine Furtado, fala dos serviços oferecidos.
5: Os serviços oferecidos pelo Previbar são praticamente os mesmos de uma agência física do INSS. Os principais são salário maternidade rural, aposentadorias, pensão por morte e benefício de prestação continuada, o BPC, que é um benefício assistencial para idosos e pessoas com deficiência de baixa renda. Também são oferecidas perícias médicas e avaliações sociais, além de emissão de extratos, consulta de tempo de contribuição e orientações gerais.
2: Os atendimentos vão até 18 de dezembro.
1: O calendário de atendimentos está em gov.br/INSS.
2: Julho é mês de férias e muita gente aproveita o descanso para viajar com a família.
1: E muitas famílias brasileiras contam com integrantes de 4 patas.
2: Uma pesquisa sobre o turismo pet friendly quer entender as principais dificuldades enfrentadas pelos tutores e empreendimentos.
6: O professor Pedro Henrique Ambrósio Rodrigues, de Florianópolis, já perdeu as contas de quantas viagens fez. Mas, independente do roteiro, sempre pega a estrada com seus pets do lado. A que tem mais quilômetros rodados é Frida, uma bulldog francesa que chegou em sua vida há 11 anos. Depois vieram o Bartô, sem raça definida, e um Chihuahua, para se aventurarem por diversos destinos brasileiros.
7: A gente sai de Florianópolis e vai para Franca.

0: E por duas vezes a gente foi para Minas Gerais, então passou por Ouro Preto, Trindade, Paraty, São João del Rei, Curitiba, Rio de Janeiro, Campos dos Goytacazes, tudo que tiver no meio do caminho a gente faz. As viagens são planejadas em cima do fato dos cachorros estarem conosco.
1: Uma pesquisa online pretende mapear os principais desafios do turismo pet friendly no país. Por um lado, quer entender as dificuldades enfrentadas pelos viajantes na hora de pegar a estrada. Por outro, busca conhecer os desafios de empresários do setor, como donos de hotéis e de restaurantes que recebem clientes de quatro patas. A supervisora de eventos e reservas de um hotel em Goiânia, no estado de Goiás, Kathleen Neves, menciona alguns serviços personalizados para atender esse público.
2: Hoje, os nossos serviços exclusivos são um tapete higiênico, uma manta com a nossa logo, um sachê de petisco para que ele possa se alimentar enquanto estiver conosco e saquinhos para coleta de fezes também.
1: O mapeamento servirá de base para a criação de um manual de boas práticas do segmento. O prazo para participar vai até amanhã, 10 de julho, e o formulário pode ser acessado na página do Ministério do Turismo na internet, no endereço gov.br/turismo. Reportagem Natália Koslick.
3: Um voo cancelado, bagagem danificada ou extraviada, mudança de horários pela companhia aérea.
4: O passageiro que vive essas situações tem um canal para registrar e tentar resolver a queixa.
3: É o ANAC Passageiro.
5: As viagens de avião fazem parte da rotina do empresário gaúcho Renato Correa, que a cada dia da semana está em uma cidade diferente por causa dos compromissos profissionais. Com a vida na ponte aérea, difícil não se deparar com problemas.
6: De uma forma ou outra, a gente acaba tendo problema com voo atrasado, voo cancelado, questões climáticas que acabam influenciando na nossa dinâmica e na nossa agenda diária. Problemas eu tive são vários repetitivos que são de perda de conexão por questão de atraso.
5: Passageiros que enfrentarem problemas com companhias aéreas podem registrar reclamações por meio da plataforma ANAC Passageiro. O acesso é gratuito e pode ser feito por qualquer cidadão com uma conta gov.br nível prata ou ouro. Após o registro, a manifestação é encaminhada à companhia aérea responsável, que deve responder em até 10 dias corridos. O superintendente de acompanhamento de serviços aéreos da Agência Nacional de Aviação Civil, ANAC, Adriano Miranda, destaca os tipos de registros que a plataforma tem recebido.
7: O principal problema, o mais reclamado, são alterações ou cancelamentos pela própria empresa aérea antes da viagem, né? Então o passageiro é comunicado ali que seu voo foi alterado, que seu voo foi cancelado, né? Em segundo lugar, o atraso ou cancelamento na data da viagem, aquela situação contingencial. O terceiro ponto mais reclamado é bagagem, por exemplo, bagagem danificada, bagagem extraviada.
5: Durante o atendimento, passageiro e empresa podem trocar informações diretamente pela plataforma até a conclusão da solicitação. O usuário pode ainda consultar dados sobre o volume de reclamações, os principais assuntos registrados e o índice de atendimento das companhias aéreas. O acesso à plataforma é feito pelo site anac.gov.br ou pelo gov.br/ANAC, clicando em passageiro. Reportagem Graziele Bezerra.
4: Estão abertas até 3 de agosto as inscrições para a chamada Universal 2026, que vai financiar projetos de pesquisas científicas, tecnológicas e de inovação desenvolvidas por instituições brasileiras.
3: Pelo menos 30% dos recursos serão destinados a instituições de pesquisa das regiões Norte, Nordeste e Centro-Oeste.
4: O resultado final está previsto para 4 de dezembro.
3: As propostas devem ser submetidas exclusivamente pela internet por meio do formulário disponível no site carloschagas.cnpq.br.
4: E essas foram as notícias do governo federal.
3: Fique agora com as notícias do Poder Judiciário e do Congresso Nacional. Boa noite.
4: Boa noite e até amanhã.
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10: Inquérito do Banco Master. STF autoriza busca e apreensão contra Tiago Miranda.
11: STJ entende que plano de saúde deve cobrir cirurgia de feminização facial em mulheres trans.
12: Justiça.

0: determina que o SUS forneça sonda Bottom para alimentação de pacientes pediátricos em Uberlândia, Minas Gerais.
1: Boa noite, eu sou Marcela Luiza.
0: E eu sou Walter Lima.
1: Supremo Tribunal Federal autoriza busca e apreensão contra Thiago Miranda após pedido da Polícia Federal.
0: A decisão é do ministro André Mendonça, relator do inquérito sobre o Banco Master no STF. Marta Ferreira.
2: Thiago Miranda é dono de uma agência de publicidade que mantinha relação com o ex-banqueiro Daniel Vorcaro, dono do Master, e teria atuado em uma ação coordenada de influenciadores nas redes sociais para atacar a credibilidade do Banco Central. De acordo com a Polícia Federal, os ataques se deram após o Banco Central negar a compra do Master pelo Banco de Brasília e liquidar o Banco de Vorcaro. As investigações apuram ainda a atuação de possível organização criminosa dedicada à intimidação de jornalistas, ao monitoramento ilícito de pessoas ligadas a autoridades públicas, à obtenção indevida de informações sigilosas e a adoção de medidas destinadas a interferir em investigações criminais. Na decisão, Mendonça afirmou que os elementos analisados apontam que Thiago Miranda desempenhava papel central nessas iniciativas, sendo o principal responsável por realizar pesquisas e levantamentos acerca da vida privada da jornalista em questão. Ainda de acordo com as conversas analisadas, Thiago Miranda costumava informar o andamento das buscas, relatar sobre a análise de processos judiciais antigos e coordenar a mobilização de equipe dedicada a localizar informações que pudessem ser consideradas sensíveis ou comprometedoras para a jornalista.
1: Plano de saúde deve custear cirurgias em mulheres trans para dar aos traços faciais a aparência feminina.
0: Para o STJ, esses procedimentos não se enquadram nas exceções previstas na lei que regulamenta os planos de saúde. Fátima Uchoa.
3: A decisão da terceira turma do STJ manteve a determinação para que uma operadora de plano de saúde autorizasse a cirurgia de feminização facial no processo transexualizador, como reconstrução craniana e rinoplastia reparadora de uma beneficiária que já havia feito procedimento de redesignação sexual. Segundo a relatora ministra Nancy Andrighi, os procedimentos foram indicados pelo médico da paciente e não incluiriam tratamento experimental nem teriam caráter estético, sendo imprescindíveis para adequar a identidade de gênero da paciente e preservar o bem-estar psicológico dela.
1: Agente de aeroporto de Confins, em Minas Gerais, tem jornada de trabalho equiparada à de colegas da Pampulha.
0: A decisão é do Tribunal Superior do Trabalho, Marla Lacerda.
4: Uma empresa de serviços aeroportuários vai ter de pagar horas extras a uma agente de proteção do aeroporto de Confins. A trabalhadora cumpria jornada de 42 horas semanais, enquanto colegas de função no aeroporto da Pampulha, de menor movimento, trabalhavam 36 horas por semana. Para o TST, a diferenciação da jornada com a mesma remuneração diz respeito ao princípio da isonomia.
1: Justiça determina que o SUS forneça sonda Bottom para alimentação de pacientes pediátricos em Uberlândia, Minas Gerais.
0: Esse tipo de sonda é um dispositivo de silicone que fica na região do abdômen do paciente e diminui os casos de refluxo. Vanessa Pereira.
5: A ação teve início após o MPF receber reclamações de famílias que enfrentavam dificuldades para conseguir a sonda Bottom no SUS. Agora, segundo a decisão, a União tem até 6 meses para incluir o equipamento no sistema de gerenciamento do SUS. Já o governo de Minas Gerais e o município de Uberlândia devem garantir o fornecimento das sondas Bottom para os pacientes pediátricos.
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1: Uma boa noite.
0: E até amanhã.
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0: eu sou Humberto Pinheiro.
1: E estes são os destaques de hoje do Jornal do Senado, que começa agora.
0: Senado aprova MP que destina recursos das BETs à Polícia Federal.
1: Comissão aprova mais proteção a pessoas com deficiência vítimas de crimes.
0: Avança projeto que pune empresas de telemarketing por ligações indesejadas.
1: Boa noite.
0: Boa noite.
1: Parte do dinheiro arrecadado pelas casas de apostas esportivas poderá ser usado no combate ao crime organizado.
0: O Senado aprovou uma medida provisória que destina um percentual do lucro das bets ao fundo da Polícia Federal. Agora, o texto segue para a sanção presidencial. Repórter Douglas Castilho.
2: Após o pagamento dos impostos devidos e dos prêmios das apostas, as operadoras das bets deverão destinar 3% do valor obtido a esse fundo. Porém, esse índice só será devido a partir de 2028, passando por uma transição anual gradual de 1%. O senador Isalci Lucas, do PL do Distrito Federal, argumentou que o direcionamento do montante serve como um mal menor diante dos efeitos negativos das bets.
3: O ideal é que não tivesse bets, porque por mais maior percentual, não vale a pena. Realmente, o estrago com relação às bets é muito grande. Então, agora é óbvio, como existe, está regulamentado, é muito importante destinar realmente parte desse recurso para saúde, também para segurança, para todas essas áreas, exatamente, porque qualquer percentual não recupera o que se vai gastar com a saúde com relação a isso.
2: A verba será obrigatoriamente utilizada na modernização de equipamentos da Polícia Federal, no pagamento por horas e atividades extraordinárias e no custeio de planos de saúde da corporação. Além disso, o Ministério da Justiça e Segurança Pública poderá estender a cobertura dessas despesas médicas também para os agentes da Polícia Rodoviária Federal e da Polícia Penal Federal. O texto agora vai à sanção presidencial.
1: E avançou no Senado o projeto que autoriza a Agência Nacional do Petróleo a acessar dados fiscais de distribuidores e revendedores de combustíveis.
0: A medida visa combater a adulteração desses produtos. Repórter César Mendes.
4: O objetivo da proposta, já aprovada na Câmara dos Deputados, é melhorar a fiscalização, condicionando as concessões de atividades regulamentadas pela ANP a autorização prévia para que a agência acesse os dados fiscais das empresas do setor. Quem já possui a outorga de funcionamento terá que providenciar essa autorização para continuar atuando. Relator da matéria, o senador Dr. Irã, do Progressistas de Roraima, destacou que a medida vai facilitar a detecção de adulterações, assegurando maior integridade no mercado de combustíveis.
5: Empresas que adulteram combustíveis garantem ilicitamente a redução de seus custos de produção e passam a ter vantagem competitiva em relação às que atuam honestamente.
4: O texto determina que a ANP assuma os custos do acesso aos dados das empresas sem ônus para o fisco e seguiu para a análise da Comissão de Infraestrutura.
1: Uma subcomissão do Senado aprovou o relatório de diligência externa em Boa Vista, Roraima, em maio de 2026, que verificou a situação em que vive o povo Yanomami.
0: O documento traz um diagnóstico sobre a saúde, a segurança e a governança na região e aponta que, apesar de avanços na repressão ao garimpo ilegal, o território ainda enfrenta graves gargalos logísticos e estruturais. Repórter Bruno Lourenço.
6: Relatório aprovado pela subcomissão do Senado, que acompanha a situação de perto, revela que a quase totalidade do atendimento de saúde na região ainda depende exclusivamente de aviões e helicópteros, o que encarece e dificulta as ações de socorro. A presidente do colegiado, senadora Damares Alves, do Republicanos do Distrito Federal, defendeu uma ação conjunta de entidades brasileiras e internacionais, principalmente no combate ao garimpo ilegal, para assegurar direitos das populações indígenas.
7: Capaz de consolidar os avanços obtidos com a desintrusão e fortalecer de forma duradoura as políticas públicas voltadas à proteção e à garantia dos direitos dos povos Yanomami e Yekuana.
6: A subcomissão formalizou uma série de pedidos de providências a ministérios e propôs um pacote legislativo focado no agravamento de penas para crimes ambientais em terras indígenas, adaptação de prazos processuais para áreas remotas, fortalecimento da FUNAI, integração de políticas sociais e adaptação do acesso a benefícios sociais.
1: E a Comissão de Direitos Humanos aprovou um projeto que aumenta a proteção para pessoas com deficiência vítimas de crimes. A proposta torna esse tipo de crime uma circunstância agravante, com penas maiores para quem se aproveita da vulnerabilidade da vítima.
0: Hoje, o aumento de pena previsto na legislação está ligado a agressões ocorridas em

0: escolas. O relatório lido pelo senador Paulo Paim, do PT do Rio Grande do Sul, amplia essa proteção em casos de lesão corporal e reforça a punição também em outros locais. Agora, o projeto segue para análise da Comissão de Constituição e Justiça.
1: Ligações indesejadas de telemarketing e as cobranças feitas para quem nem é devedor podem estar com os dias contados. A Comissão de Fiscalização e Controle aprovou em decisão terminativa um projeto que obriga as empresas a identificarem claramente o número das chamadas e a respeitarem o pedido de bloqueio feito pelo consumidor.
0: O texto também cria um cadastro para evitar fraudes e ligações repetidas para pessoas que não têm relação com a dívida. Quem descumprir as regras poderá pagar multa de até R$50 mil. A proposta segue para análise da Câmara dos Deputados. O relator da proposta, senador Laércio Oliveira, do PP de Sergipe, afirmou que o objetivo é combater práticas abusivas de telemarketing sem impedir a realização de cobranças legítimas.
2: E esse projeto enfrenta um problema que é meu, que é seu, é de todo mundo, que é exatamente a perturbação de redes de telefonia que liga pra gente com ligações indesejadas, com ligações desagradáveis, oferecendo produto, buscando cobrar alguma coisa que a gente não tem nada a ver com o assunto, importunando a nossa rotina, o nosso bem-estar, o nosso conforto, e a gente precisa dar um basta nisso.
1: E a presidência da República vetou parcialmente o projeto que mudava o símbolo de acessibilidade no Brasil. Com o veto, o símbolo vai continuar sendo uma pessoa em cadeira de rodas.
0: A intenção da mudança era incluir outros tipos de deficiência. Os detalhes com o repórter Márcio Maturana.
3: O governo argumentou que mudar o símbolo já muito conhecido por uma imagem criada em 2015 pelas Nações Unidas poderia criar barreiras adicionais a quem se pretendia beneficiar e que a mudança não teve participação das organizações representativas das pessoas com deficiência. A senadora Mara Gabrilli, do PSD de São Paulo, explicou que a intenção da mudança era incluir outros tipos de deficiência.
4: É como dizer para a sociedade: a acessibilidade vai além da mobilidade. É sobre garantir mais autonomia e respeito para todas as pessoas com deficiência.
3: Outros trechos do projeto, como a ampliação dos locais obrigatórios para sinalização, foram mantidos e transformados na Lei 15.459. Agora, o veto parcial precisa ser analisado pelo Congresso Nacional, podendo ser mantido ou derrubado.
1: O programa Jovem Senador já definiu os 27 estudantes que vão participar da Semana de Vivência Legislativa em agosto no Congresso Nacional.
0: A última vaga ficou com um aluno do Distrito Federal, vencedor da etapa local, com uma redação sobre democracia nas redes sociais. Repórter Henrique Nascimento.
5: Os 27 estudantes foram selecionados para o Jovem Senador 2026, programa que permite aos alunos conhecer de perto o funcionamento do Congresso Nacional. A última vaga ficou com Caleb Gomes, do Centro de Ensino Médio de Taguatinga Norte, no Distrito Federal. O tema da redação deste ano foi Democracia nas Redes Sociais, como construir um debate saudável.
6: Assim que saiu o tema, eu já comecei a pensar em várias coisas. Eu sei que o raciocínio ele foi vindo ao longo do processo de criação da redação, eu tentei ser o mais verdadeiro possível sobre a minha opinião.
5: Durante a Semana de Vivência Legislativa, os jovens senadores vão ocupar cadeiras no plenário e nas comissões e apresentar propostas que podem virar projetos de lei. O senador Paulo Paim, do PT do Rio Grande do Sul, destacou a importância da participação dos jovens.
7: Agir hoje na esperança de que as iniciativas atuais nos assegurem o futuro melhor é missão de todos nós, não importa a idade, que ela se traduz em entusiasmo e paixão pelo trabalho legislativo.
5: Ao longo de 14 edições, o jovem senador já mobilizou mais de 2 milhões de estudantes.
0: Edição de Paula Groba e trabalhos técnicos de Eliseu Caires. O Jornal do Senado fica por aqui. Acompanhe agora as notícias da Câmara dos Deputados. Boa noite.
1: Boa noite e até amanhã.
8: Jornal Câmara dos Deputados. Comissão da Câmara proíbe a aposentadoria como punição ao magistrado.

0: registrados.
1: Plenário torna permanente incentivo fiscal para empresas de reciclagem.
0: Parlamentares defendem propostas em defesa de segmentos vulneráveis.
1: Boa noite. Projeto de Maurício do Vôlei do PL de Minas Gerais promete fortalecer mecanismos de combate ao abandono afetivo e material de crianças e adolescentes. O texto amplia os deveres dos pais e responsáveis quanto ao cuidado, à convivência familiar e assistência emocional.
0: Maurício do Vôlei explica que o projeto cria medidas de proteção como acompanhamento psicossocial, mediação familiar e orientação aos responsáveis. Para ele, a iniciativa garante o desenvolvimento saudável de crianças e adolescentes.
1: Do PT de Goiás é relator de proposta que obriga companhias aéreas a transportar gratuitamente equipamentos usados por pessoas com deficiência. Ele explica que o projeto determina que cadeiras de rodas, próteses e outros itens essenciais sigam preferencialmente na cabine.
0: O Besotone aponta que, quando o transporte na cabine não for possível, os equipamentos deverão seguir no compartimento de carga, com prioridade, identificação e proteção adequada. O parlamentar alerta que a medida também prevê indenização imediata em caso de dano ou extravio.
1: Alencar Santana, do PT de São Paulo, defende a urgência de projeto que inclui a misoginia no Código Penal, criminalizando injúrias e agressões motivadas pelo preconceito contra as mulheres. Ele assinala que o parlamento precisa dar uma resposta diante do avanço dos índices de feminicídio no país.
0: Alencar Santana ressalta que a matéria já pode ser votada no plenário. Ele defende a punição rigorosa contra qualquer tipo de discriminação ou violência de gênero. O legislador acredita que a tipificação legal assegura a proteção integral e o respeito aos direitos das cidadãs brasileiras.
2: Justiça.
1: Avança na Câmara a proposta que proíbe a aposentadoria compulsória de juiz como forma de punição. A repórter Paula Bittar acompanhou a votação.
3: A Comissão de Constituição e Justiça da Câmara aprovou uma proposta que acaba com a chamada aposentadoria compulsória de membros do Poder Judiciário como forma de punição. A proposta mantém a previsão de que o ato de remoção ou de disponibilidade do magistrado por interesse público deverá ser fundado em decisão por voto da maioria absoluta do respectivo tribunal ou do Conselho Nacional de Justiça, mas acrescenta que a suspensão poderá ser de até 90 dias e a disponibilidade poderá ser de até 2 anos. Ainda de acordo com o texto, concluído o processo administrativo disciplinar, o tribunal ou o Conselho Nacional de Justiça, quando couber a pena de perda do cargo em decisão por voto de 2/3 de seus membros, deverá representar ao Ministério Público no prazo de 30 dias para propor a ação judicial. Nesse caso, o magistrado deve ser afastado das funções com vencimentos proporcionais até o trânsito em julgado da sentença. Se a decisão for pelo arquivamento da representação ou se a ação judicial for julgada improcedente em decisão definitiva, o magistrado retorna às suas funções com o pagamento da diferença das verbas remuneratórias e a contagem do tempo de serviço para todos os fins. O Ministério Público deve se pronunciar sobre a representação no prazo de 90 dias. O relator na comissão, deputado Helder Salomão, do PT do Espírito Santo, elogiou a iniciativa da proposta.
4: A sociedade brasileira há muito reivindica o fim desse privilégio que hoje nós conhecemos como aposentadoria compulsória, que ao invés de ser um castigo, como deveria ser, ou uma punição, melhor dizendo, acaba sendo um prêmio para quem pratica ilícitos e crimes no exercício da magistratura.
3: A deputada Bia Kicis, do PL do Distrito Federal, compartilhou dessa opinião.
5: Você premiar alguém que abusou do cargo, que cometeu crimes e que é afastado, aposentado compulsoriamente com a sua remuneração integral. Isso é um tapa na cara do brasileiro.
3: A proposta que acaba com a chamada aposentadoria compulsória de membros do Poder Judiciário como forma de punição ainda precisa ser analisada por uma comissão especial que deverá ser criada para esse fim e depois segue para a apreciação do plenário, onde precisará ser votada em 2 turnos. Da Rádio Câmara, de Brasília, Paula Bittar.
2: Trabalho.
0: Pastor Sargento Isidório do Avante da Bahia defende a aprovação pelo Senado do projeto que institui a escala de trabalho 5x2. Segundo ele, a medida garante mais qualidade de vida aos trabalhadores, permitindo mais convivência familiar e tempo para cuidar da saúde.
1: Pastor Sargento Isidório também cobra a aprovação da proposta que trata dos direitos dos agentes

0: comunitários de saúde e de combate às endemias. Ele afirma que a matéria representa uma medida de justiça para a categoria, destacando a mobilização dos profissionais em defesa da pauta.
1: Júnior Amaral, do PL de Minas Gerais, critica projeto da Prefeitura de Itajubá que cria regras locais para o transporte por aplicativo no município. O deputado afirma que a proposta gerou mobilização de trabalhadores por prever punições e exigências que podem dificultar a atividade.
0: Júnior Amaral argumenta que a Prefeitura extrapola sua competência ao tentar regulamentar pontos que seriam de responsabilidade do Legislativo Federal. O parlamentar sustenta que as regras podem afetar a renda de motoristas e entregadores que dependem dos aplicativos para trabalhar.
2: Desenvolvimento Regional.
1: Hildo Rocha, do MDB do Maranhão, cobra a votação de PEC que inclui entidades municipais entre os legitimados para propor ações diretas de inconstitucionalidade. Ele argumenta que a medida corrige uma distorção ao garantir a municípios prerrogativas já asseguradas a estados e à União.
0: Hildo Rocha critica a resistência de líderes partidários à votação da proposta. O parlamentar sustenta que entidades como a Confederação Nacional de Municípios e a Frente Nacional de Prefeitos devem ter legitimidade para representar os interesses das cidades perante o STF.
1: Paulo Guedes, do PT, agradece ao governo federal pelos investimentos destinados ao norte de Minas Gerais. O congressista destaca a renovação da frota do SAMU, a destinação de recursos para hospitais e a construção de novas unidades de saúde.
0: Paulo Guedes também menciona ações voltadas aos pequenos municípios, como construção de creches, entrega de equipamentos de saúde e melhorias na infraestrutura. Segundo ele, os investimentos devem impulsionar o desenvolvimento econômico e a geração de empregos.
2: Votação.
1: A Câmara aprovou o fim da cobrança por consumo mínimo de água e esgoto. A repórter Daniela Lessa explica como deve funcionar o sistema de cobrança.
3: O plenário da Câmara dos Deputados aprovou o projeto que acaba com a cobrança de consumo mínimo nos serviços de abastecimento de água e esgoto. O projeto foi apresentado pelo deputado Carlos Jordi, do PL do Rio de Janeiro, e altera a lei do marco legal do saneamento básico. Pelo texto aprovado, a tarifa de água passará a ser formada por duas partes. A primeira será uma parcela fixa, chamada de tarifa básica, para remunerar a oferta e a manutenção do serviço. A segunda parte será uma parcela variável, calculada conforme o volume efetivamente consumido. Na prática, a proposta impede que o consumidor pague por um volume mínimo de água que não usou. A mesma lógica valerá para o esgoto sanitário. Relator da proposta, o deputado Kim Kataguiri, do Missão de São Paulo, deu exemplo de como a proposta irá funcionar na prática.
4: Que é como se você entrasse no bar e aí tivesse R$50 de consumação. O cara que consumiu paga 50, o cara que não consumiu paga 50 também. É assim que funciona hoje a tarifa de água. O que a gente quer fazer é o seguinte: bom, você que não consumiu nada, você vai pagar ali pela cadeira que você sentou, pelo garçom que te deu oi, então você vai pagar R$15. Aí o cara que consumiu vai pagar os R$15 mais aquilo que ele consumiu. Basicamente a gente está mudando a estrutura para dar mais justiça para as tarifas, principalmente para aquele consumidor que acaba pagando pelo consumo dos outros.
3: O relator disse também que o serviço de saneamento tem custos fixos importantes, como manutenção de redes e estações de tratamento. Por isso, o texto aprovado não elimina toda a cobrança fixa. Favorável ao projeto, o deputado Tarcísio Mota, do PSOL do Rio de Janeiro, defendeu também que essa tarifa básica não seja elevada, considerando que o acesso à água é um direito básico das pessoas.
5: Mas esse projeto vai no caminho correto de garantir à população que ela não continue a pagar essa tarifa mínima que ele vai pagar independente de quanto consumiu. Contudo, é preciso colocar uma trava para que a parte fixa não supere e não seja muito grande, onerando ainda mais o consumidor final, porque água é direito, água é vida, água não é mercadoria.
3: O projeto que acaba com a cobrança de consumo mínimo nos serviços de água e esgoto agora será analisado no Senado. Da Rádio Câmara de Brasília, Daniele Lessa.
2: Transportes.
0: Josivaldo JP, do União do Maranhão, apresentou projeto que obriga órgãos de trânsito a disponibilizar medidores de glicose em operações de fiscalização. Ele explica que alterações no nível de açúcar no sangue podem causar sintomas confundidos com embriaguez, levando a abordagens inadequadas.
1: Josivaldo JP ressalta que o teste só poderá ser realizado com consentimento do condutor.

0: Ele acrescenta que o projeto prevê treinamento para que agentes identifiquem sinais de alteração glicêmica, acionando atendimento médico quando houver risco à saúde.
1: Consumidor.
2: Caroline de Tony, do PL de Santa Catarina, apresentou o projeto que inclui os gastos com vacinas entre as despesas dedutíveis do imposto de renda da pessoa física. De acordo com a deputada, a medida amplia o benefício já concedido a outras despesas médicas.
0: Caroline de Tony argumenta que a proposta incentiva a prevenção de doenças. Ela acredita que o projeto promove justiça fiscal e contribui para a redução dos custos do poder público com tratamentos que poderiam ser evitados por meio da vacinação.
1: Saúde.
2: Comissão de Saúde aprova projeto que proíbe a venda e o uso do chumbinho no Brasil. A repórter Sofia Peçanha tem mais detalhes.
3: A Comissão de Saúde aprovou o projeto que proíbe desde a venda até a utilização do chumbinho em todo o país. A proposta altera a Lei de Crimes Ambientais, com o objetivo de proibir o uso da substância tóxica como método de controle de pragas em áreas urbanas e rurais. Pelo texto, fica proibido em todo o território nacional o porte, a venda, a fabricação e a utilização para qualquer finalidade do chumbinho. Além disso, a proposta garante a segurança da população, a proteção do meio ambiente e a preservação da vida animal, refletindo um compromisso com a saúde pública e a sustentabilidade ambiental. O projeto sugere que os poderes públicos federal, estaduais, distritais e municipais aprimorem a fiscalização e desenvolvam políticas de conscientização, como explicou o deputado Clodoaldo Magalhães, do PV de Pernambuco, relator na comissão.
4: Fortalecer também com campanhas de conscientização para que a população, a sociedade como um todo, tenha consciência dos perigos e dos riscos do envenenamento humano, animal e também da contaminação dos mananciais através desse produto que é tão nocivo à saúde humana, animal e ambiental.
3: A substância tóxica aldicarb, conhecida popularmente como chumbinho, é extremamente tóxica e perigosa para a saúde humana. A ingestão acidental, mesmo em pequenas quantidades, pode levar a envenenamentos graves e fatais. Por isso, o deputado Marcelo Queiroz, do PSDB do Rio de Janeiro, autor do projeto, ressaltou no texto que a medida se faz necessária devido aos graves riscos que o uso indiscriminado desse produto representa para a saúde pública, o meio ambiente e os animais domésticos e selvagens. Em caso de descumprimento da lei, a proibição poderá ser de multa em, no mínimo, 5 salários mínimos, além das demais penalidades previstas em lei. Agora, o projeto que proíbe desde a venda até a utilização do chumbinho em todo o país segue para análise na Comissão de Constituição e Justiça. Da Rádio Câmara de Brasília, Sofia Peçanha.
1: Cultura.
0: Márcio Arruda, do PCdoB do Ceará, defende a regulamentação das plataformas de streaming para garantir mais proteção ao setor audiovisual. Ele afirma que a medida é necessária para fortalecer a produção nacional, ampliar a geração de empregos e valorizar a cultura brasileira.
2: O parlamentar acredita que a legislação precisa acompanhar as mudanças do mercado, hoje dominado pelos serviços de streaming. Para Inácio Arruda, a regulamentação deve assegurar regras para o setor e preservar o espaço da produção audiovisual do país.
1: Meio ambiente.
0: O plenário da Câmara aprovou um projeto que aumenta e torna permanente incentivo fiscal para empresas de reciclagem. O repórter Antônio Vital acompanhou a votação.
5: O plenário da Câmara aprovou o projeto que torna permanente e aumenta os incentivos fiscais para indústrias de reciclagem. O projeto altera uma lei de 2021 que autoriza empresas do setor tributadas com base no lucro real a abaterem 1% do imposto devido em troca de investimentos em projetos que estimulem a cadeia produtiva na reciclagem. Esse incentivo fiscal tem validade de apenas 5 anos, ou seja, termina em 2026. O projeto aprovado torna o incentivo fiscal permanente, sem prazo para acabar. Além disso, aumenta de 1% para 5% o limite de dedução do imposto de renda para as empresas do setor. O relator, deputado Arnaldo Jardim, do Cidadania de São Paulo, acatou parcialmente sugestão do PT e definiu que o incentivo fiscal vai depender da previsão orçamentária. O líder do governo na Câmara, deputado Paulo Pimenta, do PT do Rio Grande do Sul, queria que o valor máximo do incentivo fosse definido anualmente pelo Poder Executivo, o que não foi aceito pelo relator. Para o relator, Arnaldo Jardim, aumentar o incentivo fiscal para as empresas de reciclagem pode estimular mais investimentos.
6: Hoje ainda nós temos a triste realidade de ter no Brasil uma coleta absolutamente, muitas vezes, desumana e temos, por outro lado, uma grande presença ainda de lixões no nosso país. Portanto, é o que recomenda fomentar.

0: a reutilização, o tratamento e a reciclagem de resíduos sólidos, até em sintonia com o direito ao meio ambiente equilibrado.
1: Em 2024, cerca de 7 milhões de toneladas de resíduos secos foram destinados à reciclagem no Brasil, o que representa menos de 9% dos resíduos gerados, segundo a Associação Brasileira de Resíduos e Meio Ambiente. O relator defendeu o aumento do incentivo como maneira de aproximar a indústria de reciclagem dos benefícios já recebidos por outros setores da economia, como da cultura e esporte, que permitem dedução de até 4% do imposto devido. Foi o que disse também o deputado Carlos Gomes, do Republicanos do Rio Grande do Sul, ex-catador e autor do projeto que deu origem à lei de incentivo à reciclagem.
2: Justiça e paridade, as três leis de incentivos do país, que é a Rouanet, cultura, ao esporte e agora da reciclagem, fazendo justiça a esses mais de 1 milhão de trabalhadores que todos os dias estão dentro de um galpão, colocando a mão em resíduos que quase ninguém quer triar e poder assim ter recursos para mudar a realidade do seu trabalho, aumentar a renda, fazer a economia circular prosperar nesse país.
1: O projeto que torna permanente e aumenta os incentivos fiscais para a indústria de reciclagem seguiu para análise do Senado. Da Rádio Câmara de Brasília, Antônio Vital.
3: Segurança Pública.
4: Sargento Faur do PL defende a ampliação do policiamento nas rodovias e divisas do Paraná para impedir a entrada de criminosos e o tráfico de drogas no estado. Ele afirma que é preciso aumentar o efetivo da Polícia Militar diante da defasagem de servidores nas ruas.
5: Para Sargento Faur, a redução dos índices de criminalidade depende da valorização salarial e de incentivos estruturais para os operadores da segurança pública. Ele propõe a construção de presídios de segurança máxima que proíbam benefícios como visitas íntimas a detentos de alta periculosidade.
4: Hélio Lopes, do PL do Rio de Janeiro, apresentou o projeto que zera o imposto de importação sobre armas de fogo adquiridas por militares, policiais e outros agentes de segurança pública. O deputado explica que a proposta vale para profissionais da ativa, aposentados e militares da reserva ou reformados.
5: Segundo Hélio Lopes, a medida facilita o acesso dos agentes a equipamentos importados mais modernos e adequados às suas atividades. O projeto mantém ainda exigências de registro, comprovação funcional, rastreabilidade e fiscalização do armamento pelos órgãos competentes.
4: Adilson Barroso é um dos autores de PEC que admite, em caráter excepcional, a redução da maioridade penal para casos de crimes hediondos e de crueldade extrema contra pessoas e animais. Ele aponta que a responsabilização depende de avaliação individualizada.
5: Para Adilson Barroso, a medida busca dar resposta mais efetiva a crimes como estupro, latrocínio, tortura e homicídio. O parlamentar garante que a PEC mantém o respeito ao devido processo legal, a ampla defesa e a condição de pessoa em desenvolvimento.
4: Felipe Beccari, do Podemos de São Paulo, é um dos autores do projeto que cria o crime para quem organiza e transmite práticas de maus tratos a animais por meio de comunidades virtuais. A proposta também pune quem financia ou incentiva esse tipo de conteúdo na internet.
5: Felipe Beccari entende que a medida busca combater grupos que divulgam atos de crueldade contra animais, inclusive mediante pagamento. O texto prevê ainda penas maiores nos casos em que houver lucro com a prática ou morte do animal divulgado em redes sociais.
4: Paulinho da Força, do Solidariedade de São Paulo, é autor de projeto que aumenta a pena para furtos e roubos cometidos por criminosos que se passam por prestadores de serviço ou utilizam falsa identificação profissional.
5: O deputado explica que a pena para furto qualificado passaria a variar de 4 a 10 anos de prisão e a de roubo qualificado de 8 a 14 anos. Paulinho da Força afirma que a ideia é proteger a confiança da população em profissionais legítimos e reforçar a segurança pública.
4: Termina agora o Jornal Câmara dos Deputados, produzido pela Rádio Câmara, com trabalhos técnicos de Everson Urani e apresentação de José Carlos Andrade e Márcio Aquilissardi. Uma boa noite para você.
5: Uma ótima noite. A Voz do Brasil volta amanhã.
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0: 10:01.
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2: Estão ouvindo Jean Martinazzo na linha. E você acabou de ingressar em um território onde as paixões dominam. Damos as boas-vindas a você no Love Hurts, o espaço onde cada batida musical resgata um momento inesquecível, um frisson, uma crônica que pode ser sua. Existem recordações ardentes como o sol de inverno. Existem memórias persistentes que não querem a partir. Agora, deixe esta música te conduzir. Ela está aqui para te acolher. O amor às vezes fere. No entanto, aqui não nos retiramos. Vivenciamos, lutamos, convertemos em sofrimentos. E agora, permita que a música expresse o seu sentimento.

0: Certos amores findam sem avisar, e alguns fins permanecem vivos nas recordações. Por essa razão, no som da sua sintonia, cada intervalo também é uma forma de buscar ar. Nós pausamos por um momento, mas não deixe a sua história. Continue aqui conosco, respire fundo e deixe que o ritmo das músicas complete o que está por terminar.
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9: 10:21.
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0: Nós retornamos e nesse regresso existem sentimentos que nem mesmo o tempo pode dissipar. Porque há histórias que deixam marcas, mesmo

certas horas, tudo o que queremos é um abraço. Contudo, recebemos o silêncio como resposta. Nesses períodos, encontramos refúgio na música. Se hoje está difícil lidar com as recordações, permita que elas flutuam com essas músicas. Nem toda lágrima precisa ser segurada. É hora de dar uma pausa, mas não se preocupe, você não ficará desacompanhado. Continue conosco, pois vem aí mais uma daquelas canções que mexem com os nossos sentimentos. 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
4: 10:39.
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6: Voltamos uma vez mais e a ausência que sentimos permanece aqui ao seu lado, discreta, porém sempre marcante. É peculiar como certos momentos ressurgem vívidos ao tentarmos apagá-los da memória. Contudo, sempre há algo que decide ficar. Se não conseguirmos apagar o passado, que tal deixar uma nova melodia suavizar as coisas? Ouve essa.
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0: algumas músicas nos tocam profundamente, enquanto outras simplesmente reafirmam o que já conhecíamos. Logo mais, dê uma chance para a próxima experiência mostrar o que ainda lhe era desconhecido.
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No Love Hurts, cada pausa respira sentimentos. E nos intervalos silenciosos que muitas vezes a emoção se faz mais presente. Hora de um intervalo curtinho.

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1: 10h58.
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3: Retornamos, e não importa quanto tempo passe, existem feridas que apenas aprendemos a aceitar. Certas ausências ecoam mais alto do que qualquer presença. E se a dor persistir, continue ouvindo. Às vezes, tudo o que precisamos é de uma música que fale aquilo que o coração não pode mais gritar.

0: 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Cada melodia grava uma impressão duradoura e cada pausa ecoa com silêncios cheios de sentimentos ocultos. Chegou o momento de dar uma pausa. Fique por aqui, voltaremos em instantes.
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1: Você está no Minuto News. A Câmara dos Deputados aprovou a criação de uma estrutura de combate à violência contra a mulher, com a previsão de um fundo de custeio. No setor automotivo, a Fiat reduziu o preço do Fastback Hybrid em R$38 mil, após o avanço da concorrência. E em Brasília, uma compra pública de R$867 mil vai levar alimentos da agricultura familiar para o zoológico.
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1: A Câmara dos Deputados deu um passo importante na luta contra a violência de gênero. Foi aprovado um projeto de lei complementar que cria o Sistema Nacional de Enfrentamento da Violência

0: mercado de veículos, a Fiat fez um movimento estratégico. A montadora reduziu o preço do seu SUV híbrido leve, o Fastback Hybrid, em R$ 38 mil. O modelo, que antes era comercializado por R$ 173.490, agora pode ser adquirido por R$ 134.990. Essa promoção vem como resposta ao avanço da concorrência no segmento de veículos híbridos. A ação da Fiat busca manter a competitividade do Fastback Hybrid, tornando-o mais acessível e atrativo para os consumidores interessados em tecnologia e economia de combustível. E na capital federal, uma iniciativa da Secretaria de Agricultura, Abastecimento e Desenvolvimento Rural do Distrito Federal, a SEAGRE-DF, vai beneficiar tanto produtores quanto animais. A Secretaria lançou uma chamada pública no valor de R$ 867.500 para adquirir alimentos diretamente da agricultura familiar. Esses produtos serão destinados ao Zoológico de Brasília, garantindo uma alimentação saudável e variada para os animais do parque. A medida não só assegura a qualidade da dieta dos bichos, mas também fomenta a economia local, fortalecendo os pequenos e médios produtores rurais da região do Distrito Federal.
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4: 11:18.
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6: Voltamos ao silêncio eloquente e aos ecos que expressam aquilo que a voz não alcança. Afinal, existem coisas que se sentem sem saber explicar. Sempre que regressamos, voltamos enriquecidos com maior entendimento ou mais saudade. Frequentemente com os dois. Esteja pronto para sentir com toda a alma aberta. A próxima música é capaz de tocar nos pontos mais inacessíveis do seu ser.
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0: chegamos ao fim desta sessão. Porém, saibam que há histórias que não terminam aqui. Elas apenas passam para o próximo capítulo. Nosso agradecimento por nos deixar entrar nos recantos da sua memória. Silêncios e cicatrizes. Se o dia de hoje foi penoso, que amanhã seja menos pesado. Caso contrário, nos reuniremos novamente no abraço singular que apenas o rádio sabe dar. Vou nessa, amigos. Até a próxima vez. Mantenham-se seguros.
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4: 11:36.

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0: Meia-noite e sete.
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2: 12:50.

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0: 1:16.
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0: 1:32.
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0: 1:46.
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0: 1:51. 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

Muito obrigado, gente! Obrigado pela presença, obrigado pela energia de vocês, obrigado pelo carinho. Obrigado por estar aqui com a gente em mais um dia especial, mais uma noite especial. Que Deus abençoe nossos fã-clubes, nossos amigos, nossos familiares. Muito obrigado por somar com a gente toda essa noite.

0: 2:58. 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
1: Nossa amiga, você tava bebaça, hein? Louca, louca da vida. O problema foi a azeitona, gente. Para de
2: mulher, você tava doida demais.
1: O problema foi o Thiago. Sabe o que foi? Eu bebi, eu peguei o Thiago.
2: Nossa, tava super pirada.
1: Tava querendo o Thiago. Aí eu, quando eu fui ver, olha... Ai, isso é péssimo, aquele menino. Putz, grila, sério.
2: Nossa,
1: gente, eu tô
2: muito doida.
1: Nossa, eu fiquei muito ontem. Foi aquilo.

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2: 3:31.

0: 3:41.
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3:44.

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3: 3:47.

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0: 3:58.
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2: 4:01.

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4: 4:16.

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1: Olá, olá, salve, salve, simpatia, boas vibrações pra você aí do outro lado do rádio. Tô chegando na sua sintonia, chegando com mais uma edição do nosso Clube da Viola, o clube que mais toca modão no seu rádio. Tem muita música boa, tem muito sucesso e claro que a sua companhia faz toda a diferença aqui no nosso Clube da Viola, tá? A partir de agora, já sabe, as melhores músicas sertanejas, as melhores modas de viola do Brasil. Com muito lançamento e modas para você matar a saudade. Então vem comigo, que além de tudo isso tem muita informação. Aumenta o volume aí. Tá começando mais uma edição do Clube da Viola.
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3: 5 e 3.

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0: 5:16.
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2: Estamos de volta. 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Tem música, tem sucesso, tem informação. Aumenta o volume aí.
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4: 5:32.
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6: Estamos de volta com o Clube da Viola no seu radinho. Vem comigo agora, tá trazendo esse aqui que é sucesso.

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0: 5:45.
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6: 6 horas.
7: Senhor, no silêncio deste dia que amanhece, venho pedir-te a paz, a sabedoria, a força. Quero olhar hoje o mundo com os olhos cheios de amor, ser paciente, compreensivo, manso e prudente, ver além das aparências teus filhos como tu mesmo os vês, e assim não ver senão o bem em cada um. Fecha meus ouvidos a toda calúnia. Guarda minha língua de toda maldade. Que só de bênçãos se encha a minha vida. Que eu seja tão bondoso e alegre que todos quantos se achegarem a mim sintam a tua presença. Reveste-me de tua beleza, Senhor, e que no decurso deste dia eu te revele a todos.
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10: Estamos de volta, Clube da Viola. Hora de música, hora de sucesso, hora de modão.

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6: 6:17.
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5: Sim.

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3: 6:32.
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1: De volta com o Clube da Viola. Hora da última sequência musical do programa de hoje. E a gente separou pra começar essa sequência.
2: Que você está ocupado agora.

0: Fechando aqui o nosso Clube da Viola de hoje, agradecendo carinho, audiência e paciência. Grande abraço aqui do Rodrigo Souza. Até o próximo programa, se Deus quiser. Tchau, tchau, até lá.
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6: 659, bom dia! Tá começando agora o nosso Conexão Cidade, conectando você com as melhores e maiores músicas, grandes sucessos e clássicos da música sertaneja. Você encontra comigo aqui a partir de agora no nosso Conexão Cidade. Eu sou o Lucas Araújo, tô chegando para fazer companhia para você até às 9 da manhã. Nesta sexta-feira abençoada, dia 10/7/2026, e a gente vai fazer história, viu? Eu vou tocar a trilha sonora e você escreve a melhor página da sua vida, combinado? Já pega a canetinha permanente, já começa a escrever, primeiramente agradecendo, tá bom? Por mais um dia que se inicia, por mais um dia que começa agora, e você tem a oportunidade de fazer a sua história, né? Pra você que tá na zona rural, tá na zona urbana, tá chegando, tá sintonizando na 98, tá no som do carro, no estabelecimento comercial, tá no radinho aí, ó, no cantinho da pia, ou então naquele radinho da oficina ali, ó, no alto, ouvindo a Cidade FM, seja muito bem-vindo, muito bem-vinda. Vamos fazer história junto comigo hoje? O WhatsApp tá disponível já pra você pedir aquela música, dedicar pra alguém, começar bem a sua sexta-feira. Já manda aqui pelo 34996330983. Ou me liga no fixo, 3281-5800. Faça como meu amigo Pico, que já tá por aqui, já tá na sintonia, já quer mandar moda pra alguém. Fala comigo, Pico.
7: Ô, Lucas Araújo, bom dia, como é que você tá, meu amigo? Tudo bom?
6: Firme.
7: Mas também tá bom, graças a Deus. E aí?
6: Bom demais.
7: Você estou, né, Lucas?
6: Opa.
7: Hoje nós tomamos um velho barreiro. Ô, Lucas, vamos que vamos. Você manda aí pra nós um gingeno. Manda lá pro compadre Agrício. Falou, meu amigo. Fique com Deus. Tchau, obrigado.
6: Tchau, obrigado. Abraço, Pico. Abraço, Tânia. Abraço, Agrício. Pessoal já chegando por aqui, marcando presença. Bora que bora. Tá começando mais um Conexão Cidade. Aqui a música não pode parar. Gingeno, agita aí. Chegando pra começar bem a nossa sexta-feira.

bagunçou. Eita, 7h15, começando a sexta-feira. Por aqui só animação, viu? João Carreira e Capataz, o que essa moça fez aqui? Leandro Leonardo, não aprendi a dizer adeus. Daniel Giripoca vai piar. E Girigeno, agita aí. 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

De volta na cidade, 7:20, começando nossa conexão de hoje. E agora a gente vai mandar um abraço pra galerinha da zona rural que tá ouvindo a gente. Pessoal chegando, sintonizando. Anne Kelly, Fazenda Santa Teresa, sempre ouvindo a gente. Boca, Rancho Alegria. João Vitor, Fazenda Joinha. Fabricete lá na Cascavel, ouvindo também. Pessoal ligadinho também na Fazenda Aruíra, né? Elaine, alô Elaine. Pessoal da Vinhaça aí tá sempre conectado. Bálsamos Brilhante, Fazenda Aruíra, Bioenergética Aruíra, Vazante. Pessoal das cidades vizinhas também que tá sempre conectado. Araporã, Monte Alegre, Canápolis, Capinópolis, Centralina.

0: Na sintonia, qual que é, Adriângela, que a gente vai ouvir?
1: Bom dia, meu amigo Lu.
0: Dia!
1: Contigo, que tá tudo bem, graças a Deus. Gostando de ouvir Milionários é Rico, Vontade Dividida.
0: Ô, mulher, já vamos começar logo cedo. Beleza, então, né? Seu pedido é uma ordem. Vamos de Chico Rei Paraná na sequência Milionários José Rico, Vontade Dividida.

0: 7:34.
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0: Cidade, 7h47, chegando Guilherme Benuto. Também tivemos Leonardo Viajei, Cidade FM feita pra você, sua melhor sintonia. Abraço pra Tailane chegando por aqui, daqui a pouquinho vamos atender o pedido dela. Adriano Dias também, o WhatsApp tá bombando, viu? Tá faltando só você. Vem pra cá, vem pra família Cidade FM.
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0: 7h52 minutinhos, agora uma informação importante, tá bom? Ó, na BR-452, ali nas proximidades do motel, pra cima um pouquinho ali do Champagne Motel, tá a presença de cavalos na pista, correto? Então, pra você motorista que vai se deslocar de Tupaciguara para Uberlândia, tá até no Instagram da Cidade FM, corre lá pra você dar uma olhadinha, pra você ficar esperto e atento ao trânsito, ok? Então, atentem-se pra cavalos na pista, na BR-452 entre Tupaciguara, ali o trevo de Tupaciguara, Chapetuba, sentido Araporã ali, Uberlândia e Aragua, Monte Alegre, né? Então, bastante cuidado ali nesse trajeto, ali na saída de Tupaciguara, tem cavalos na pista, então muita atenção, ok? Tá lá no Instagram da nossa Cidade FM. Quero mandar um abraço pra Tailane, tá chegando por aqui, Tailane tá pedindo aí música, né, Tailane? Fala com a gente, qual que a gente vai tocar pra você agora?
1: Oi, Lucas, bom dia.
0: Bom dia, joia.
1: É, já que tá todo mundo pedindo modão, né, então vamos pedir um modão.
0: Opa!
1: Teria como passar Dor de Amor, Não Tem Jeito, com Leandro e Leonardo, por favor?
0: Na hora, viu, Tailane? Obrigado pela sua participação, viu? Bom dia, boa sexta-feira para todos nós. Na sequência também tem Tristeza do Jeca. E quem pediu foi nosso amigo José Alexandre. Como é que é, Alexandre? Fala comigo.
2: Bom dia, Cidade FM. Toque pra gente Zezé de Camargo Luciano, Tristeza do Jeca.
0: Opa!
2: Eu ofereço para todo o pessoal da Fazenda Palmares e para todos que gostarem da música. Obrigado.
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rádio falou assim: já pode ou ainda tá cedo? Eu falei: já tá passando da hora, criatura. Deixa descer pra sofrer. Segura essa tijolada no peito aí, ó. Que?

0: Cidade, 8h01, chegando Zezé de Camargo e Luciano, Tristeza do Jeca. Também tivemos Leandro e Leonardo, Dor de Amor Não Tem Jeito. 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
5: Muito bem, estamos chegando para o nosso Minuto Esportivo, 8h04, trazendo para você tudo do mundo do esporte, as últimas notícias, jogos de ontem, jogos de hoje. Muito mais você encontra comigo a partir de agora no Minuto Esportivo. Vai parar. O que sabemos sobre o futuro de Neymar? E no vôlei, Brasil vence o primeiro set contra a Polônia na VNL feminina. Entenda por que Palmeiras tem Danilo como único alvo na janela de transferência. Maldição das quartas. Espanha quer exorcizar fantasmas contra a Bélgica. Com brilho de Mbappé e Dembélé, veja as lances de França 2, Marrocos 0. Por que goleiros da Suíça fazem malabarismo com bolas de tênis? Copa do Mundo põe frente a frente Haaland versus Harry Kane. E o Deossa, meia, se reapresentou ao Betis e ainda interessa ao Vasco. No tênis, Djokovic versus Sinner. Sérvio encara número 1 do mundo na busca pelo 25º Grand Slam. E nos jogos de ontem, a França venceu Marrocos e é o primeiro semifinalista da competição. É pelo placar de 2-0, fora o amasso, né? França literalmente dominou o jogo e era questão de tempo até sair os primeiros gols. O primeiro tempo terminou com 10 finalizações para a seleção francesa versus nenhuma da seleção marroquina. Mal começou o segundo tempo e Mbappé tirou ali dos seus passes e pés mágicos um belíssimo gol após no primeiro tempo perder um pênalti, rapaz. Sendo assim, depois disso, deslanchou. A seleção marroquina perdeu as cabeças, começaram ali a um lance mais agressivo que o outro e Dembélé, com o ápice da sua genialidade, fez o segundo gol. Sendo assim, a França 2, Marrocos 0, passou para a semifinal, a primeira semifinal.

0: semifinal que vai se definir hoje entre Noruega e Inglaterra, ou melhor, Espanha e Bélgica. Falei errado. A Espanha enfrenta a Bélgica hoje às 16 horas e o vencedor encara a França na semifinal. Espanha tem um certo favoritismo, no entanto, enfrenta um fantasma a outras edições. A Espanha vem aí de um grande tabu de não passar nas quartas de final. Será que a história vai se repetir hoje de novo? Vale a pena conferir a partir das 16 horas, Espanha e Bélgica. Esse foi o nosso Minuto Esportivo, a gente volta amanhã trazendo, na segunda-feira, perdão, hoje é sexta, né, gente? Segunda-feira a gente volta trazendo pra você tudo do final de semana. E já que amanhã não tem o nosso Minuto Esportivo, a gente também vai te atualizar, porque amanhã, às 18 horas, a Noruega enfrenta a Inglaterra e às 22 horas, a Argentina enfrenta a Suíça. Aqui define a outra semifinal. Será que teremos Argentina versus Noruega? Ou Inglaterra? Pensa, Messi versus Harry Kane ou Messi versus Haaland? Vale a pena conferir essas retas finais da Copa do Mundo.
1: Música.

0: bom dia, Cidade FM. Gostaria de ouvir uma música, Adriane Dias, Retrovisor, Gustavo Lima. Cidade FM, a número 1 de Tupaciguara, sempre.
1: Gratidão. Oi, gratidão.

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1: Tá disposto a as coisas também com você que você tá bem, viu?

0: Obrigado.
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Cidade, 8:21. Agora é hora de mandar abraço pros comércios locais que estão na sintonia. Mário Din, alô Mário da Óptica, está sintonizada, tá ouvindo a gente. Abraço também especial pro Bazar Mercearia Alves, nossa amiga Nilvinha, Carmen, Marinalva, Ketlin, Adriana, toda a equipe aí da Bazar Mercearia Alves está sempre ouvindo a gente. Grande abraço, viu? Abraço também pra galerinha lá do Bem TV Country Club. Alô, Brenin. Alô, Fabiola. Tá chegando, hein? É amanhã, gente. 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

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Bora de Barões da Pisadinha agora pra dar aquela animada. Vamos chamar um piseirinho aqui na Cidade FM feita pra você.

0: meus amigos.
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3: Estamos chegando com mais pedido agora lá na Marilda Óptica, estão vindo a gente. Alô, Fran, alô, Lolita, alô, Marilda, Natanzinho, sonho de amor chegando. Oi, Lucas, tô chegando por aqui, vamos de moda, Natanzinho Lima. Opa, agora.

0: Vai, bebê!
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5: chegando com toda a energia e as principais informações do mundo dos esportes. É o Minuto Esportivo, para você ficar por dentro de tudo que rola. Hazard, ex-jogador da seleção belga, expressa confiança no título de seu país na Copa do Mundo e tece elogios ao jovem talento Lamine Yamal. E a nossa segunda manchete, com foco no futebol feminino. A equipe do Internacional inicia sua penúltima semana de atividades intensas, com foco total na preparação para a Copa do Brasil.
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5: Vamos agora aos detalhes dessas notícias que movimentam o cenário esportivo, sempre com a informação completa para você. Começando com o futebol internacional, o ex-jogador da seleção da Bélgica, Eden Hazard, demonstrou um grande otimismo em relação às chances de sua equipe na próxima Copa do Mundo. Segundo Hazard, a Bélgica possui uma geração de muitos, mas muitos talentos, e tem um potencial enorme para surpreender, alcançando as fases mais avançadas do Mundial. Ele também aproveitou a oportunidade para elogiar o jovem talento Lamine Yamal, afirmando com convicção que as pessoas simplesmente adoram assistir ao jogador em campo pela sua habilidade e desempenho. E agora, virando a nossa atenção para o futebol feminino aqui no Brasil. A equipe do Internacional segue firme e forte em sua preparação para a Copa do Brasil. As dedicadas atletas do Internacional estão cumprindo a sua penúltima semana de atividades intensas, com foco total no próximo e importante desafio. Elas vão disputar o aguardado duelo das oitavas de final da Copa do Brasil contra o Coritiba. Uma partida que promete ser cheia de emoção e onde o time gaúcho busca avançar na competição e seguir em frente no torneio nacional, sonhando com o título.
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5: Por aqui, a gente encerra esta parte do Minuto Esportivo, sempre trazendo o que há de mais relevante no universo do esporte. Acompanhe a nossa programação, fique ligado na rádio e a gente se encontra na próxima.
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7: Cidade, 8 horas 36 minutinhos, chegando mais pagodinho pra você. Dilcinho, sou pagodeiro.

0: eu sou pagodeiro e tu não é.
1: Oito e trinta e nove.
2: Bom dia, Lucas. É a Regina aqui do Bom Sucesso. Passa a música pra minha serenata, pro Agostinho aqui do Bom Sucesso.

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10: Bom dia, Lucas. Toca pra mim, Maiara e Maraísa. É narcisista? Bom final de semana.

Cidade, 8 horas 49 minutinhos. Tá chegando ao fim o nosso Conexão de hoje. Muito obrigado pela sua companhia, seu carinho, sua audiência. Eu volto às 13 horas com mais Voo Livre pra você, viu? Obrigado pela participação, você no WhatsApp, pra você tá fixo também. Tá ouvindo aí nas empresas, no comércio local, tá no trabalho, ouvindo a Cidade FM. Prazer imenso ter vocês aqui. Tô indo, mas tô deixando o Rio Negro e Solimões pra vocês curtirem junto com a Cidade FM. Continua na sintonia. A Mariana tá chegando pra seguir o encontro marcado e promete, viu? Afinal, hoje é sexta-feira, bebê!

0: muito obrigado, Goiânia.
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4: E aí, galera da rádio, que energia boa tá com vocês sintonizados por aqui. Eu sou Andressa Pires e é um prazer gigante dar as boas-vindas à nossa primeira parte do Drops News. Preparem-se para mergulhar no universo da música. Aqui a gente traz as notícias mais quentes e os bastidores que você adora saber. O Drops News chegou para agitar com as novidades do pop e do rock. E para começar com tudo, tem notícia fresquinha direto do mundo do YouTube. Imagina só a cena. Uma forte tempestade pegou a banda de surpresa durante uma gravação. Sem energia e com a chuva caindo pesado, os quatro integrantes da maior banda do mundo acabaram se refugiando na varanda de uma família mexicana. Que perrengue, hein? Mas, depois desse sufoco, o U2 foi super acolhido pelos fãs e já lançou o single novíssimo, Street of Dreams. Essa é pra colocar no repeat. E a gente segue com mais histórias incríveis do cenário musical. Não saia daí, porque a próxima parte do Drops News já tá chegando com novidades que você não pode perder. Fica ligado na gente. Já já eu volto com mais no Drops News.
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8: Oi, gente linda. Letícia Leal chegando com o Guia Astral. Nossa primeira parte para uma jornada de autocuidado e renovação.
9: Áries, Touro, Gêmeos.
8: Áries. É um momento precioso para priorizar seu bem-estar, recarregando as energias. No amor, a verdade fortalece os laços, reacendendo a paixão. No trabalho, sua iniciativa é fundamental, mas lembre-se de descansar. Ouça sua intuição. Desacelere quando for preciso. Sua cor da sorte é o vermelho rubi e o número da sorte é o 17.
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8: Passando para Touro. A verdadeira estabilidade floresce de dentro, cultivando a paz em suas emoções. No amor, a lealdade e o afeto trazem frutos duradouros. No trabalho, sua paciência consolida cada conquista, valorizando o que já construiu. Permita-se os prazeres simples e a gratidão. Sua cor da sorte é o lilás e o número da sorte é o 33.
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8: E para os geminianos, sua mente brilhante está pronta para expressar ideias autênticas e buscar novas perspectivas. Nas relações, a comunicação clara aprofunda os laços. No trabalho, sua versatilidade abrirá portas para novos aprendizados e colaborações. Explore novos horizontes. Inove. Sua cor da sorte é o laranja pêssego e o número da sorte é o 58. Ufa, que energia maravilhosa! E tem mais vindo por aí. Na próxima parte do nosso Guia Astral, vamos desvendar as mensagens para Câncer, Leão e Virgem. Não perca, o programa já volta.
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0: só essa luta no mundo.
1: Valeu, Goiânia! Que delícia, tamo cara, junto. Tem que respeitar.
0: Que isso?
1: Moda boa, que moda boa.
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3: Bom dia! Sextou, bebê! Olha só, com direito a rouquidão e tudo mais. Até porque, meus queridos, eu sou muito feliz de estar aqui sempre com vocês, né? Pra quem tá chegando agora, sintonizando agora, agora que está começando também o Encontro Marcado, nosso date diário, bebê. E como uma sexta-feira maravilhosa... A galera já sabe o que que tem que fazer para participar, né, dos sorteios de hoje. Ó, a voz Marlene Max aqui, ó.
4: Sextou, bebê.
3: Sextou, bebê. Hoje é dia do chazinho da confusão, do todinho gelado, do suquinho de murucujá, da água que o passarinho não bebe mais que eu beberei. Voz Marlene, um abraço para você também, viu, minha querida? Paz, olha o pessoal aqui com o Sextou Bebê, ó.
4: Bom dia, minha amiga Mariana. Sextou, bebê.
2: Sextou, bebê.
3: Um abraço pra Voz Marley e pra Adriângela. Olha só o pessoal do Táxi Amigo também aparecendo por aqui.
5: Sextou, bebê. Manda um alô pra nós aqui da equipe Táxi Amigo. Tamo junto.
3: Grande abraço, viu? Ah, esses ouvintes são incríveis demais. Isso porque tá só começando. São os primeiros 2 minutos de programação aqui. 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
7: E aí, galera plugada, Andressa Pires chegando com toda a energia pra você. Tá começando mais um Plugado, o programa que te deixa por dentro de tudo que bomba.
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7: E já vamos direto pra polêmica que tá dando o que falar. Thelminha critica artistas que apoiaram Rodrigo Branco, chamando de um crime.
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7: Olha só, o empresário Rodrigo Branco foi condenado por racismo contra a Thelma, nossa querida campeã do BBB, depois de um processo que durou 6 anos na justiça. E agora, a Thelminha, que sempre foi muito coerente, tá vindo a público para criticar duramente aqueles artistas que lá atrás saíram em defesa do Rodrigo. Ela disse que apoiar alguém condenado por racismo é um crime. E tá certa, né, gente? A fala dela tá reverberando muito nas redes sociais, com a galera apoiando e reforçando a importância de se posicionar contra o racismo. É um recado importante para todo mundo pensar sobre quem a gente apoia e quais valores estamos defendendo. Fica ligado na programação, que o Plugado volta daqui a pouco com muito mais novidades.
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4: Oi, gente linda. Letícia Leal de volta com você no Guia Astral, para nos conectarmos com as estrelas e com o autoconhecimento.
3: Câncer, Leão, Virgem.
4: Câncer, nutra suas raízes emocionais. No amor, a vulnerabilidade fortalece laços. Confie na intuição no trabalho e cuide do seu bem-estar. Sua cor da sorte é o azul marinho, número 14.
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4: Leão, brilhe com autenticidade. Expresse seu talento e paixão, atraindo ótimas energias nos afetos. Sua liderança se destaca em projetos. Sua essência inspira. Laranja coral é sua cor, 27 o número.
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4: Virgem, organize a mente e o coração. Busque aprimoramento sem cobrança, focando no equilíbrio. Comunicação clara impulsiona relacionamentos. Sua atenção aos detalhes fará a diferença. Roxo ametista é sua cor, 39 o número. Que energia! Câncer, Leão e Virgem já receberam as mensagens. Na próxima parte, desvendaremos as previsões para Libra, Escorpião e Sagitário. Fique com a gente, o universo tem mais.
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Muito bem, estamos de volta aqui na 98,3. Manda um abraço especial para esses ouvintes maravilhosos. Um abraço também pro Rafael, que fez um pedido muito especial. Olha só, pessoal, antes, hoje eu gostaria de contar para vocês quais são esses brindes que vocês estão concorrendo, né? Tem café Mais Sabor de Minas, tem também brinde lá do Espaço Livre. Mandar até um grande abraço especial para todas as equipes, né? Pro Álvaro, representante do Café Mais Sabor, e toda a equipe do Espaço Livre. Vamos que vamos? Hoje também tem para vocês a cesta de produtos Cocal Alimentos, viu? E vai ser incrível demais esta. Já eu conto para vocês como participar, mas vocês já costumam a saber, né? Eu gosto de saber o nome da cesta, enfim. A gente vai deixar essa brincadeira um pouquinho mais para tarde, para quem nunca ouviu falar, né? E vamos que vamos. Porque lá no nosso Instagram também tem um sorteio para vocês, que é a mesa, né? Pro evento que vai acontecer no BenTV Country Club no dia 11, a partir das 10 horas. É o arraiado BenTV Country Club. Então, para participar, é só entrar por lá e seguir as regrinhas, que são bem simples. Corre lá, que eu tô te esperando por lá também. O Rafael mandou uma mensagem aqui: bom dia, com alegria. Toca aí pra gente, Jads e Jadson. É, pediu o nome da música, né? E pediu pra oferecer pro pai Rubens, que tá na usina Arueira, trabalhando. E também disse que oferece pra todos que gostarem da música e mandou uma boa sexta-feira pra todo mundo. Vamos que vamos, porque ele pediu um Toca um João Mineiro e Marciano. Essa aqui é boa demais, hein? Um abraço também especial pro Gleibson Barbosa. Ele pediu para oferecer uma música especial, né, do Mato Grosso e Matias, para todos na vazante. Vai ser logo em seguida, viu? Mato Grosso e Matias com Igrejinha Azul.

0: obrigado, esses irmãos, gente.
1: É, rapaz.
0: Obrigado, amiga. Valeu.

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1: Você está no Minuto News. No cenário político, Flávio Bolsonaro escala a esposa Fernanda para atrair o eleitorado feminino. No agronegócio, o Sicoob recebe 5 importantes reconhecimentos no prêmio BNDES. E na tecnologia, a IA quântica pode transformar o futuro da criatividade, tornando a sensibilidade humana ainda mais valiosa.
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1: No cenário político, Fernanda Bolsonaro deve ganhar um papel de destaque na pré-campanha de seu marido, Flávio Bolsonaro. A estratégia busca fortalecer a base eleitoral, focando em pautas de saúde e na aproximação com o eleitorado feminino. A ascensão de Fernanda ocorre após um período de crise envolvendo Michele Bolsonaro, indicando uma reestruturação na abordagem política e na busca por novos engajamentos. A presença da esposa do político visa uma imagem mais próxima e atrativa para segmentos específicos da população, especialmente as mulheres, em um esforço para expandir o apoio antes das próximas eleições. Essa movimentação busca renovar a dinâmica da campanha. No setor do agronegócio e desenvolvimento econômico, o Sicoob celebra importantes conquistas, recebendo 5 reconhecimentos no prestigiado Prêmio BNDES 2024. A instituição financeira cooperativa destacou-se ao alcançar o primeiro lugar na categoria Mais Verde, que valoriza práticas e projetos sustentáveis. Além disso, o Sicoob obteve colocações relevantes em diversas outras frentes, como nas linhas de financiamento agropecuárias, no Finame, que apoia a aquisição de máquinas e equipamentos, e também no atendimento e apoio direcionado a micro e pequenos empreendedores. Essas premiações reforçam o papel do Sicoob no fomento à economia e à sustentabilidade em várias regiões do país. Em tecnologia e inovação, a inteligência artificial quântica emerge como um divisor de águas, prometendo transformar radicalmente o futuro da criatividade. Especialistas apontam que essa nova fronteira da IA tem o potencial de tornar a sensibilidade humana ainda mais valiosa, ao invés de substituí-la. Bia Ambrogi, presidente da Apro Mais Som e reconhecida especialista em IA aplicada a negócios, compartilha seu olhar sobre os profundos impactos da IA quântica na economia criativa. Ela enfatiza que a tecnologia, longe de diminuir o papel do humano, poderá amplificar a capacidade criativa, liberando os profissionais para focar na essência artística e estratégica.
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6: Bem-vindos de volta ao Guia Astral. Que alegria reencontrar vocês nessa jornada de descobertas e intuição. Sinto uma energia vibrante no ar, convidando a gente a olhar para dentro e a se abrir para o novo.
0: Libra, Escorpião, Sagitário.
6: Libriano, Libriana, o equilíbrio é chave nas relações afetivas e profissionais. Comunique-se com clareza, buscando harmonia e paz interior. Confie Confie na sua intuição para cada passo, expandindo seu autoconhecimento. Sua cor da sorte é o rosa quartzo e seu número, o 23.
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6: Escorpiano, escorpiana, prepare-se para transformações e renovação. No amor, mergulhe em conexões verdadeiras e intensas. Use sua estratégia no trabalho e permita-se desapegar, abraçando sua força interior. A cor que te favorece é o vinho e o número, o 41.
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1: Sagitariano, Sagitariana, o universo te convida à expansão. Viva novas experiências no amor e explore horizontes profissionais. Mantenha o otimismo, conecte-se com seu propósito e deixe sua alma guiar as descobertas. Sua cor da sorte é o azul marinho e o número mágico, o 67. Que energia! Nossa viagem não para por aqui. Na próxima parte, o Guia Astral traz as previsões para Capricórnio, Aquário e Peixes. Não perca!
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0: Estamos de volta com você aqui na 98,3 bebê. Atenção, hein? Hoje tem sorteio pra vocês. Tem café mais sabor de Minas e também brinde lá do Espaço Livre. Também tem a cesta de produtos Cocal Alimentos. Já para participar, você pode mandar o seu áudiozinho dizendo sextou, bebê, e pronto. Aí você concorre a café mais sabor de Minas e também o brinde do Espaço Livre. A cesta de produtos Cocal Alimentos, você vai descobrir mais ou menos aí no horário do informativo 190, às 10h30, tá bom? E também tem um sorteio muito especial que vai acontecer hoje para vocês, que é a mesa, né, com 4, 5 cadeiras, na verdade, lá do Bem-TV Country Club, no Arraiá, que vai ter, que vai ser especial demais nesse próximo dia, dia 11. Eu acho que é dia 11 mesmo, dia 12. Deixa eu confirmar aqui, qual é o dia do evento do Bem-TV Country Club?
1: É amanhã!
0: Ah, é mesmo? Eu falei, ué, já tá tão próximo assim?
1: Eu vi um cachorro.
0: Oh, meu Deus!
1: É muito microfone, gente. Eu vi um cachorrinho no vídeo, será que ele vai também?
0: Eu acho que ele vai estar lá, viu? Você viu que fofo?
1: Não, bonitinho, demais a conta.
0: Eu falando, ele achando que era com ele.
1: Você vai lá no Bem-TV amanhã?
0: Eu vou, viu?
1: Vai.
0: Você tá doido? O
1: que vai ter lá, você sabe?
0: Rapaz, vou te contar, tem uma tal de comida típica.
1: É.
2: Fala em comida aí, ó, bora mandar
0: que
2: um abraço.
0: Que isso, hein?
2: Feitos da Cumbuca. Manda um abraço.
0: Rapaz, um abraço. Graças, feitos, gente, da Cumbuca aí.
2: Um abraço aí pra Feitos.
0: Que isso,
2: Cumbuca.
0: Que lindo, hein?
2: Mais um parceiraço aí da cidade.
0: Olha aqui, isso, gente.
2: Causando aí. Abração aí pra todo mundo que tá ouvindo.
1: Que bonitinho.
0: Gente, que fofo.
2: Lindo, lindo, lindo. Ó, tem pudim.
0: Rapaz.
1: Tudo que não pode, tudo que engorda, né?
2: Essa artezinha até que é bonitinha, bonequinha.
0: Não, eu achei lindo demais.
2: É, então, manda um recado aí, fala. Manda isso, libera esse microfone pra mim.
0: Vou liberar esse microfone pra você aí agora.
2: Só pra falar aqui rapidinho,
0: fala.
2: Ó. Feitos da Cumbuca acabou de presenciar a gente aqui na Rádio Cidade FM, né? Com vários mimos aqui. Então, um abração em especial pra Juliana Bragato, grande parceira nossa aqui. E fica aí pra galera, né? Vamos passar uma vontadezinha na galera, né, Mariana?
0: Vamos demais.
2: É da Ju.
1: Ó, Ju, muito obrigada,
0: viu? Que graça.
1: Não é só uma massoterapeuta, então.
2: Não, não. Ela tem multitalentos.
0: Além de escritora, né?
1: Escritora, verdade.
2: É, então, tá rodando aí um anúncio aí, Feitos da Cumbuca. Então, pra você que precisa aí, é tudo mini, gente. É mini bolo, mini pastel, mini quitanda, mini salgadinhos, mini pudins, igual ela mandou pra gente. Então, pra você que tem algum, pretende fazer algum evento, né? Alguma quitanda aí pro dia a dia também, liga pra gente aqui que a gente passa o contato pra você aí do Feitos da Cumbuca. Fica atento aí aos nossos comerciais.
1: É isso aí.
2: E nós vai comer agora. Tchau, obrigado.
0: Esse é pra nós?
2: É pra nós.
0: Eu achei que era pra sortear.
1: Não,
0: que isso.
1: Que isso.
0: Rapaz. É, meus ouvintes. É, eu não queria dizer não, mas eu tô um pouquinho mal. Vamos que vamos, então. Que coisa boa, gente. Que sexta-feira maravilhosa, né? Como se sexta-feira precisasse ficar ainda melhor e ainda consegue, né?
1: Exatamente.
0: E é isso, então. Vamos que vamos. Bora aqui, bora. Senão não vai passar o pedido da Maria de Fátima aqui. Ela que pediu uma bem especial. Vamos ouvir o áudio dela aqui rapidinho.
3: Bom dia, minha linda. Passa pra mim, cadeira cativa. Mande aqui pra família Rodrigues, pra quem gostar da música. Beijo no coração, gata. Você tem um excelente final de semana. Fique com Deus.
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5: Que alegria ter você de volta para nossa parte final do Guia Astral.
4: Capricórnio, Aquário, Peixes.
5: Capricórnio, a jornada agora é de profunda introspecção, reconhecendo sua força interior. No amor, permita-se mais leveza e vulnerabilidade, enquanto no trabalho, suas metas caminham junto ao bem-estar. Confie na sua intuição, pois sua resiliência é um superpoder. Sua cor da sorte é roxo ametista e o número 28.
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5: Aquário, abrace sua individualidade, compartilhando ideias inovadoras. Nas relações, busque conexões autênticas que celebrem sua liberdade. Não tema ser diferente. Sua originalidade inspira e projetos coletivos podem trazer grande satisfação. Sua cor da sorte é laranja cítrico e o número 47.
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5: Peixes, sua sensibilidade é o farol. Aprofunde a empatia e a conexão espiritual. No amor, a compaixão e a entrega mútua guiam. Use criatividade para ajudar, ouvindo a intuição e os sinais em seus sonhos. Deixe sua luz interior guiar. Sua cor da sorte é rosa quartzo e o número 15. Meu coração transborda de gratidão pela sua companhia fiel nesta jornada. Que a inspiração e a leveza sigam com cada um de vocês, iluminando seus caminhos. Um beijo enorme e até a próxima vez.
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7: Bom dia, Mariana Mota, sextou. Bom dia, bebê, manda pra nós aí, Gustavo Lima, vagabundo, pra nós ouvir aí. Deus abençoe a nossa sexta-feira, tudo de bom, vamos por cá, bora, bora, cidade, é nóis.
8: Oi, Mariana, bom dia, sextou, bebê.
9: Bom dia, sextou, bebê, tem jeito não, hein? Hoje é dia do chazinho da confusão mesmo, e hoje também tá recheado de brindes por aqui. Corre lá no nosso Instagram e participa do sorteio do Bem Te Vi Country Club, viu? Enquanto isso, vamos então ser feliz com o vagabundo, o embaixador pra vocês aqui na 98,3.
10: E tá gelada?
11: Ah!

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10: É um prazer ter você aqui no Minuto Esportivo, a sua dose diária do mundo da bola. Vamos direto para as principais notícias que movimentam o cenário esportivo. A Juventus fez uma reunião importante com o Corinthians para conversar sobre a contratação do jogador André. E o Barcelona, outro gigante europeu, fez uma oferta oficial pelo atacante Karim Adeyemi e agora aguarda a resposta do Borussia Dortmund.
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10: Começando com o noticiário envolvendo o Corinthians e a Juventus. A equipe italiana se reuniu com a diretoria corintiana para tratar da possível contratação do jogador André. Para o Corinthians, a venda de André é vista como uma estratégia fundamental para equilibrar as finanças do clube, que busca a estabilidade econômica neste momento. A Juventus, por sua vez, não está sozinha nessa disputa. O clube italiano tem a concorrência de mais clubes europeus, todos interessados em garantir o passe do atleta. A movimentação no mercado de transferências promete ser intensa em torno desse nome. Seguindo para a Europa, o Barcelona entrou forte na briga por um novo reforço. O clube catalão fez uma oferta oficial pelo atacante alemão Karim Adeyemi e agora aguarda a decisão do Borussia Dortmund sobre a proposta. Adeyemi, que tem 24 anos, está no Borussia Dortmund desde 2022. O próprio atacante já deixou claro em declarações anteriores o seu desejo de se transferir para o Barcelona neste verão europeu, indicando uma preferência pela equipe espanhola. O desfecho dessa negociação é bastante aguardado e pode representar uma mudança significativa no ataque do time catalão para a próxima temporada.
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10: E a gente se despede por aqui nesta parte do Minuto Esportivo. Agradeço a sua companhia e até a próxima.
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0: Bom dia, Mariana. Manda pra mim a música Sem Direção com Rick Renner e a Cida Nunes.
1: Opa, e olha só, já pediram bastante Rick Renner aqui por hoje, né? Então vai especialmente para todo mundo que queria ouvir um Rick Renner. Essa é linda demais. Atenção, pessoal, mandando aquele áudiozinho dizendo sextou, bebê. Hoje você concorre ao café mais sabor de Minas e também um brinde lá do Espaço Livre. Mais tarde, um pouquinho, tem também a regra para vocês da cesta de produtos Cocal Alimentos. E a gente não para por aqui, porque lá no Instagram você concorre também a uma mesa com 5 cadeiras pro evento, né, o Arraiá lá do BenTV Country Club, que vai ter show com Vanessa e Henrique Matos. Incrível demais, né? Então, tanto participando aqui quanto lá pelo Instagram e ficando atento na nossa programação, hoje você concorre brindes. Vamos que vamos! Atenda esse pedido maravilhoso que tem ainda logo o embaixador em seguida com a noite pra gente.

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0: Cidade FM, bom dia, gente. Ah, não é agora não, né?
1: Não é agora não.
0: Ah, tá, foi mal. Sextou por aí?
1: Sextou.
2: Vou ficar em silêncio. Sextou, Mariana, sextou.
0: Ai, ai, no seu caso é todinho gelado mesmo, né?
2: É só todinho.
0: Pega na geladeira, esquenta e dá pro bebezinho,
2: não,
0: né?
2: Nem todinho, né? Não, é aqueles leite fermentado lá, como é que chama aquele estranho? Ah, Yakult.
0: Yakult.
2: Então, acho bom.
0: Olha só. Coisa boa, hein? Trembão é coisa boa. Mandar um grande abraço aí pra vós, Marlene Marques, que pediu uma música muito, muito linda. E a gente vai passar depois, viu? No próximo bloco. Um grande abraço pra você, lindona. Um alô pro Sebastião, pra Aninha, que também tá participando com a gente aqui no sorteio de hoje. A Cida Rodrigues também pediu pra mandar uma música Troca de Calçada. Vamos passar ela agora. Troca de Calçada e se oferecer especialmente pra ele, né? Thiago Oliver. Que canta demais, gente. Vamos que vamos, bora que bora. Tá chegando pra você a rainha Marília Mendonça.

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4: Você está no Minuto News. As mulheres, que são a maioria do eleitorado, viraram o principal alvo de acenos de pré-candidatos. O petróleo Brent registra alta, impulsionado pela tensão entre Estados Unidos e Irã. E a abrangência do benefício da dívida rural gera um racha entre o governo e a bancada do agronegócio.
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4: As mulheres representam a maioria do eleitorado brasileiro e se tornaram o foco principal de pré-candidatos nas próximas eleições. Dados do Tribunal Superior Eleitoral, o TSE, indicam que 52,5% da população apta a votar no Brasil é composta por mulheres. Esse público é considerado essencial para definir o resultado eleitoral, o que tem levado a um aumento significativo de acenos e propostas direcionadas especificamente a elas, buscando conquistar esse segmento decisivo de votantes. No cenário internacional, o preço do petróleo Brent registrou uma alta de 1,28%. A valorização está diretamente ligada à crescente tensão política entre os Estados Unidos e o Irã, um fator que impacta o mercado global de energia. A instabilidade na região do Oriente Médio, com desdobramentos diplomáticos e militares, costuma influenciar diretamente a cotação do barril, refletindo a preocupação dos investidores com a oferta e demanda global. E aqui no Brasil, a abrangência do benefício da dívida rural tem gerado um racha considerável entre o governo e a bancada do agronegócio no Congresso. O governo defende um enquadramento e condições mais restritas para a concessão desse benefício, argumentando a necessidade de maior controle e direcionamento dos recursos. Por outro lado, a Frente Parlamentar da Agropecuária, a FPA, busca a aplicação de critérios mais amplos, o que ampliaria significativamente o número de beneficiados. A divergência aponta para um embate político sobre a política de crédito e o suporte ao setor produtivo.
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0: Cidade, 10 horas e 30 minutinhos. Começa agora para você o Informativo 190. Bom dia, Lucas Araújo. Bom dia, Agnes.
1: Primeiramente, eu quero só parabenizar a galera aí, viu? 10,5 pontos.
0: Fidelis, Agnes Fidelis. Toda vez eu fico pensando qual que é qual dos dois que é. E aí eu...
2: Muito bom dia, Mariana Moda. Bom dia, Lucas Araújo. Bom dia, Lucas. Ouvintes da Cidade FM.
1: Pontuais hoje, né?
2: Exatamente.
1: Daqui em fim, né? Algum horário pontual.
0: Em algum momento, né?
1: Tem que acontecer.
0: Exato.
1: Vai, Agnes, começa.
2: Bora,
1: aí.
2: Bora então. Cumprimento de prisão na rua Laerte de Araújo, no Nova Esperança. Receptação na Avenida Juscelino Kubitschek, no Paineiras. Após denúncia de armazenamento irregular de defensivo agrícolas, a polícia encontrou os produtos em uma residência. O responsável afirmou que havia levado os materiais por orientação de um superior, mas a empresa negou ter autorizado a ação. Os produtos avaliados entre 7 mil e 9 mil e um freezer da empresa foram apreendidos. Os envolvidos foram presos em flagrante, encaminhados à delegacia, e os materiais devolvidos ao representante legal da empresa. Um celular também foi apreendido para auxiliar na investigação. E também tivemos uma fiscalização e egresso sistema prisional com descumprimento na rua Elias Abrão Nicolau, no Jardim Planalto.
1: Ela disparou ali, o que, que sobrou pra mim aqui? Não, acabou.
0: Eu achei que...
1: Acabou o 190.
2: Você falou que podia falar, eu falei, gente.
1: Eu falei que era pra você falar aí, do que se sobrar, você deixava pra mim.
2: Você nem olhou pra cá?
1: Ela
2: eu
1: disparou.
2: Achei que ela não queria falar.
1: Ela foi rindo, foi rindo.
0: É, foi.
1: Bom demais, acabou.
0: Engatou a marcha aí.
1: Esse foi o 190, daqui a pouquinho a gente volta com o esporte. É o que vai me sobrar hoje.
0: Pelo menos no esporte você fala, Lucas.
1: Alguma coisinha também.

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0: 10:37, voltamos com o Momento Esportivo.
1: Muito bem, Mariana Mota. Agora eu falo, né, Mariana?
0: Agora
1: eu falo.
0: Agora é mais por sua conta, né?
1: Pelo amor de Deus, hein? Então vamos começando aqui falando a questão dos esportes, né? Pra gente sair diferente aí do futebol, a gente vai começar falando do vôlei. O Brasil venceu hoje pela manhã a Polônia e assumiu aí temporariamente a liderança da Liga da Nações de Vôlei. A vitória sobre a seleção polonesa em Osaka coloca a equipe de José Roberto Guimarães no topo da VLN, Liga das Nações de Vôlei. Nessa sexta-feira, dia 10, né? Os placares teve parciais aí de 25 a 20, 23 a 25, 25 a 23 e 28 a 26. Então a seleção brasileira venceu aí 3 sets a 1 e até o momento é a líder aí do campeonato. Lembrando que tá na fase de grupos, né? Fase de grupos aí da Liga das Nações de Vôlei. E agora a gente vai falar da Copa do Mundo, né, Mariana? Fala um pouquinho aí.
0: A Copa do Mundo, o Brasil foi desclassificado.
1: Não, fala.
0: Ah, tá, é porque eu tô falando positivo. Que eu sei.
1: Seja positivo. Ontem, né, sem muitas surpresas aí, a França venceu a seleção do Marrocos e é a primeira semifinalista até o momento. Com um gol de Mbappé e de Dembélé, destaque aí pro pênalti perdido de Mbappé no primeiro tempo, né, aos 28 minutos, onde o Bono, goleiro do Marrocos, defendeu o pênalti. No entanto, depois o Mbappé fez uma pintura, né, uma belíssima obra de arte. Então, nada fora do comum, a gente já esperava um jogo aí com um domínio amplo da França.
0: Sim.
1: Que mostrou desde o início, né, que Marrocos não tinha muitas chances, não. Primeiro tempo, ele terminou em 0-0, mas foram 14 finalizações da seleção francesa contra nenhuma do Marrocos. E no segundo tempo aí, que acabou mesmo, né? O Marrocos ainda teve alguns chutinhos ali, um no finalzinho só, que o goleiro fez uma defesa. No mais, foram só bombardeados. E hoje tem a Espanha enfrentando a Bélgica, né? Daqui sai o adversário, então, da França, para completar aí a primeira semifinal. E às 16 horas, a Espanha enfrenta a seleção da Bélgica. Então, um destaque aí para Lamine Yamal versus De Bruyne. Kevin De Bruyne.
0: Coisa boa.
1: Coisa boa. Quem ganha, Mariana?
0: Ah, vai ser a Alemanha, né? A Alemanha, ó. A Espanha. Coitada da Alemanha, já deu tchau há muito tempo, né?
1: Então, bora, vamos falar, vamos riscar aqui. Ó, amanhã, tem às 18 horas, tem Noruega e Inglaterra. Quem que ganha?
0: Cara, Noruega, viu?
1: Você acha que vai dar?
0: Eu acho que vai dar Noruega.
1: Você acha que o Haaland vai fazer igual fez com o Brasil?
0: Eu acho.
1: Meter gol.
0: Vai ser loucura, viu?
2: Talvez não vai ser tão tenso, né?
1: É. Mas... Eu acho que a Inglaterra passa, mas vai ser um jogo...
0: Difícil.
1: Bem estudado, bem disputado.
0: Acho que é uma decisão nos pênaltis aí, provavelmente, também, viu?
1: Provavelmente. E às 22 horas aí tem Argentina e Suíça. Tem a Argentina VAR contra Suíça. Quem que ganha?
0: Vai ser a Argentina, né?
1: É a Argentina. A Argentina aí que tá indo, né?
0: Ah, gente.
2: Vai ser sueco amanhã.
0: Tem nem graça. Na verdade, assistir é ter muita raiva. Eu não gosto de ter raiva no coração, não vou nem assistir.
1: Messi já pisou aí na panturrilha do cara, não foi expulso.
0: Loucura, viu?
1: Trem. O cara só encostou no pé do cara, foi pênalti, tantos já crê, enfim, né? Então a Argentina enfrenta amanhã a seleção da Suíça às 22 horas. Foi essa.
0: Coisa boa.
1: Hoje do esporte a gente tem só essas novidades aí pra você.
0: E hoje, lembrando que tem um outro esporte que vai acontecer aqui em Tupaciguara. Você esqueceu de dar essa notícia.
1: Como é que é?
0: Você esqueceu de dar a notícia do esporte que vai acontecer hoje aqui em Tupaciguara.
1: Que esporte?
0: Levantamento de copa.
1: Opa, você vai ser.
0: Eita, cestou, bebê.
1: Vamos lá.
0: Ele me conhece tanto que eu jurei que ele não ia imaginar isso. Vamos lá, então.
1: Não importa. Tchau, obrigado. Bom trabalho amanhã, Mariana.
0: Obrigada, viu?
1: Sucesso pra você.
0: Valeu.
1: Eu vou estar lá em casa deitadinho pensando em você.
0: Fechou, obrigada, viu?
1: Com um sonzinho baixinho lá, um radinho.
0: Uhum. Aproveita e toma
1: cachaça.
0: Yakult.
1: Deixa comigo. Tchau.
0: Eu volto já com o melhor do sertanejo. É rapidinho.
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4: 10:42.
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13: Bom dia, Mariane, aqui é a Joana D'Arce. Queria que vocês oferecessem esse programa para Miss Lene, Fernanda e Fabiana. Queria ouvir uma música bem bonita pro gosto de vocês. Tchau. Fique com Deus, nosso aparecido. Tudo de bom.
0: Você também, minha querida, obrigada pela participação, viu? Olha só, hoje tem café mais sabor de Minas, tem também um brinde lá do Espaço Livre. Essa daqui, dizendo sextou o bebê, o nosso WhatsApp, você concorre a esses brindes. Pode ser pelo telefone fixo também, viu? 3281-5800. E também, daqui a pouquinho, tem aí pra vocês o sorteio da cesta de produtos Cocal Alimentos. Lá no nosso Instagram tem também brinde, viu? Hoje o sorteio pra vocês da mesa com 5 cadeiras pro evento do Arraiado Bem-te-vi Country Club. Showzaço aí com Vanessa e Henrique Matos. Vamos que vamos, ela pediu pra escolher uma bem legalzinha, uma bem boa. Sexta-feira, eu quero mais é... Eu quero mais é... Um amorzinho de primavera, viu? Pode ser um amor de inverno também, né? É bom demais, no friozinho, tá agarradinho de conchinha, ô Deus. Vá

0: 10:53.
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0: Ô Mariana, bom dia. Mariana, manda aqui pra nós aqui na fazenda Nossa Senhora da Badia, o Pitoco, o Delmo e o Lugano, na conta da loucura, sextou, né?
1: Sextou, bebê, hoje é dia de colocar na conta da loucura mesmo, então vamos que vamos, bora que bora. Hoje é dia do chazinho da confusão, do todinho gelado, da água que o passarinho não bebe mais que eu, vou beber.

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5: Bom dia, Mariana. Sextou, bebê. Bora começar a sexta, né? Fazendo uma faxina, curtindo a Cidade FM. Bom dia pra vocês e pra todos.
6: Aí sim, hein? Com o chazinho da confusão na mão, rapaz. Tem coisa melhor do que limpar a casa tomando uma? Gente, eu pelo menos eu sou fã de fazer isso, tá? Chega num sabadão, numa sexta-feira como essa, toma uma, escuta uma musiquinha limpando a casa, que isso, vira até festa, né? Um abraço pra Elaine Martins, pra Edilena, então, um grande abraço também especial aí pra Helenice, pra Maria Francisca da Silva, Genilce também, grande abraço pro Osmar Lambreta, a Joana Dark também, a Aninha, toda a galera lá do BenTV Country Club, um beijo pra essa equipe maravilhosa. Para Lidiane também, a Adriana Ferreira. Ela mandou aqui algumas interrogações. Vou ouvir agora seu áudio, viu, lindona? Vamos então sextar com S de saudade?

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0: É isso aí, 11 horas e 36 minutinhos. Tô de volta com você aqui na 98,3. E agora sim, tá, meus queridos? Primeiramente, você que manda aquele sextou bebê no nosso WhatsApp, que é o 996330983, concorre ao café mais sabor de Minas e também a um brinde lá do Espaço Livre.
1: Oi,
0: agora, tem também uma cesta de produtos de alimentos que eu não me lembro o nome. Aí, caso você lembre e mande também o nome pra gente aqui no nosso WhatsApp, você vai concorrer a ela também. É cesta de produtos, alguma coisa, alimentos. Agora, eu não lembro o que que era. Então, pra você que me ajudar a recordar aí, que mandar no WhatsApp ou ligar pelo telefone fixo 3281-5000, vai concorrer também a essa cesta maravilhosa. E tem mais, viu, pessoal? Não esqueçam que tem esse brinde incrível de uma mesa para 5 pessoas, né? A gente aumentou aí o prêmio de 4 pessoas para 5, né? Ui, meu Deus, aumentar de 4 para 4 não dá certo, né? É, o Arraiá do Bem TV Country Club, pessoal, tá incrível demais. Vai ser 11 de julho, amanhã, né? A partir das 22 horas, com show com Vanessa e Henrique Matos. Aí você participa lá pelo nosso Instagram, Cidade FM _ Tupaciguara. Agradecer essa audiência maravilhosa. A Vosmalei mandou aqui um nome. Será que é essa que é o, esse aqui é o nome dessa cesta de produtos de alimentos? Eu não me recordo muito bem. Vou deixar vocês me ajudarem aí pelo WhatsApp. Tá chegando Teodoro Sampaio com Gostosona. Essa aqui é boa demais, hein? Bora dançar, Vosmalei. Essa eu vou oferecer pra você também, viu?

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chegando pra você, João Neto e Frederico. Meu coração pede carona com ele. A participação é do Murilo Ruf. Um abraço pra Marcela, viu? Olha só, tá perguntando como fazer pra participar do sorteio da sexta? É só me dizer qual é o nome do nosso querido parceiro, que eu não me recordo agora, viu? Sim. Esperando por aqui.

0: bebê.
1: Caio Thiago?
0: Você tá doido?
2: Obrigada.
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8: Muito boa a sua companhia aqui no Minuto Esportivo. A gente chega com as informações mais quentes do futebol, logo de cara com duas manchetes importantes para você que acompanha o dia a dia dos nossos clubes. José Contreras, goleiro do Barcelona do Equador, entra na mira do Internacional para o restante da temporada. E a segunda manchete que trouxemos nesta parte, o Flamengo aguarda ofertas do exterior para negociar o jogador Jorge Carrascal.
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8: Começando com os desdobramentos no Internacional. O clube gaúcho está avaliando de perto a possível contratação de José Contreras. O goleiro, que atualmente defende o Barcelona de Guayaquil, lá do Equador, entrou no radar do Colorado como uma opção para reforçar o elenco. O Internacional já iniciou o monitoramento do jogador, buscando qualificar ainda mais seu grupo de atletas para os desafios que vêm por aí, nas diversas competições que o time participa. O nome de Contreras é visto com bons olhos pela diretoria e pela comissão técnica do Internacional, que busca opções qualificadas para a posição, visando dar mais solidez ao time. E seguindo com as notícias do mercado da bola, o Flamengo está atento às movimentações e pode ter uma importante saída em breve. A equipe carioca, que segue tomando decisões envolvendo seu elenco para a sequência da temporada, aguarda agora por ofertas do exterior para negociar o meio-campo Jorge Carrascal. Essa informação vem de um jornalista especializado no mercado da bola, que acompanha de perto o dia a dia do rubro-negro. A possível saída de um dos seus titulares, como o Carrascal, está em pauta e o clube já iniciou o planejamento para o período de negociações. A expectativa é que propostas cheguem para o jogador nos próximos dias ou semanas e o Flamengo está pronto para analisá-las, buscando o melhor para o futuro do seu elenco.
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8: Daqui a pouco a gente volta com mais informações e o giro completo do mundo do esporte, com tudo que você precisa saber. Fique ligado na nossa programação, que tem muito mais.
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0: Cidade, são 12 horas e 5 minutinhos e o pessoal tá participando aqui em peso, então a gente vai atender vários pedidos aqui de uma vez só, viu? Primeiramente, mandar um grande abraço aí pra Keila Cristina, que pediu pra mandar um alô pro pessoal lá no Rancho Três Irmãs e pediu pra passar chapeludo. Vai ser a nossa segunda deste bloco aqui. Um grande abraço pra Lidiane também. Bom dia pra você, lindona. Eu acho que é você também que a gente vai atender o pedido. Vamos ouvir o áudio.
1: Sextou, bebê.
0: Sextou, bebê.
1: Mariana.
0: Bom dia.
1: Mariana, é a Lidiane. Eu queria ouvir uma música de Henrique Juliano, Rancorosa, e oferecer para vocês todos aí da rádio. Para quem gostar da música, põe meu nome no sorteio. Muito obrigada.
0: Opa, olha só, hein? Hoje tem sorteio e para participar tem que mandar um sextou, bebê, viu? É, aí participa do Café Mais Sabor de Minas e também do Bend lá do Espaço Livre. Tem também uma cesta de produtos que eu não me lembro o nome, e aí vocês precisam me lembrar para participar desse sorteio também. Um grande abraço para Miss Lene. Ela pediu para ouvir a música Tailândia. E ela disse que é Cocal Alimentos. Será que é esse o nome? Um grande abraço para você. Tem também o João Batista. Vamos ouvir o que, que ele acha que é o nome dessa cesta.
9: Sextou, bebê. Ó, eu de novo. É a cesta de Cocal Alimentos.
0: Será? Vamos ver se o pessoal acerta, né? Que agora eu não me recordo. Eu vou recordar só a partir das 12h50, que é quando vai ser feito esse sorteio. Então corre lá no Instagram, também tem sorteio para vocês de uma mesa com 5 cadeiras, né? Aí para o evento Arraiado Bem TV Country Club. A gente começa com esse pedido maravilhoso de Rancorosa.

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0: Eduzão. Que honra demais poder estar aqui, viu?
1: Você tá doido.
0: Obrigado, gente. Obrigado.
2: Meio-dia e 22.

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É isso aí, Cidade Firme e Feita pra você. São 12 horas e 29 minutinhos. Olha só, pessoal, hoje tem sorteio, recheado de sorteio, na verdade, né? Tem café Mais Sabor de Minas e tem também um brinde lá do Espaço Livre. Pra participar desses, é só mandar um sextou, bebê. Aí tem também uma cesta de alimentos que eu não me recordo o nome, que aí você me recordando, você participa também. Um beijo pra Elisete Carlos, pra Rayane também. A Leila Regina, que tá sempre aqui com a gente. Bom dia pra você, lindona. Um alô também pra Vosmalene Marques, a Jennifer, a Helenice. E atenção, também tem brinde pra vocês lá no nosso Instagram. É o sorteio de uma mesa com 5 pessoas lá do BenTV Country Club, nesse arraiá maravilhoso que vai acontecer amanhã. Bom dia pra você também, viu, Maria Vitalina? Grande abraço, já é boa tarde já, né? Olha só, pessoal, estamos quase aí nos últimos instantes, na verdade são os últimos instantes, sim. Então participem aí, que no próximo bloco já tem o sorteio pra vocês, tá bom? Combinado? Vamos que vamos! Agora, o BenTV Country Club, o sorteio vai ser às 14 horas, combinado? Às 2 horas da tarde. Vamos que a Rayane

Pedi uma música especial aqui, eu não encontrei exatamente a que você pediu. Ela pediu para mandar especialmente pro esposo Erivelton, da Bicicletaria Castilho. E ela pediu uma apaixonada aqui, eu escolhi uma outra que, como eu não encontrei, viu, Rayane? Estou apaixonado com João Paulo e Daniel, que essa aqui, meu Deus do céu, linda demais, né?

toca aí a música aí da Marília Mendonça, De Quem é a Culpa. Ofereço pra vocês e pra quem gostar da música. Muito obrigada, viu, minha amiga?

0: cá, Simone. 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
1: Se é pra brigar, briga em casa.

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1: 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Olha só, fraude em pendrives recomendados na Amazon.
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1: Uma investigação recente revelou algo bem sério sobre aqueles pendrives que a gente tanto usa e confia, viu?

0: Estamos falando dos dispositivos recomendados nas buscas da gigante Amazon. Cerca de 20% desses pendrives que aparecem nas primeiras opções, segundo as avaliações de consumidores, estão com a capacidade de armazenamento adulterada. Ou seja, você compra esperando uma coisa e recebe outra, com menos espaço do que o prometido. Isso é um alerta e tanto para quem faz compras online, porque a gente confia muito nas recomendações e nas avaliações. Imagina a frustração de receber um produto que não entrega o que promete, ainda mais quando a gente precisa de espaço para guardar fotos e documentos importantes. As próprias avaliações já estão denunciando essa prática, mostrando que o problema é real e afeta diretamente a experiência de quem busca um produto de qualidade e com a capacidade prometida. Fique ligado, porque o Plugado volta rapidinho com mais notícias e muita coisa boa para você. Não saia daí.
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5: Muito bem, muito bom. Estamos de volta aqui na 98,3. E esse é o último bloco do encontro marcado de hoje, nosso date diário. Eu esqueci de falar uma coisa pra vocês hoje, eu gostaria de relembrar, né?
6: Hoje é sexta-feira!
5: Ah, hoje é dia do chazinho da confusão, do todinho gelado, do suquinho de murucujá, da água que o passarinho não bebe e que eu entorno. E vamos que vamos, bora que eu tô nem aí, viu? Hoje é sexta-feira, é dia de ser feliz. Tivemos aqui recordes de participação. Infelizmente, não consegui atender nem metade da galera. Era muita gente participando sexta-feira, todo mundo animado, querendo brinde. Mas contabilizei todas as participações, viu? Podem ficar tranquilos. E vamos que vamos, bora que hoje mandando aquele áudio dizendo sextou, bebê, você concorria ao café mais sabor de Minas e também um brinde lá do Espaço Livre. Que rufem os tambores. Parabéns para ela, a Joana Dark, que levou aí então o café mais sabor de Minas e também um brinde do Espaço Livre. E vamos para a queridinha também, a cesta de Cocal Alimentos. É, a cesta de alimentos Cocal, é isso mesmo. Tem problema trocar não, né? Sexta-feira, dia do chazinho da confusão, daqui a pouco a gente não vai estar nem conseguindo falar direito com a língua enrolada, será que pode? Trabalho amanhã, né, Lucas? Pode não, né? Então deixa pra lá, vou fazer isso não. Em moral aqui do meu emprego e das contas que eu tenho que pagar ainda. Então vamos lá, que rufem os tambores. Parabéns para ela, a Elisete Carlos, que faturou a cesta de alimentos aí da Cocal. E da ó, às 14 horas tem pra vocês o sorteio do Bem TV Cal, Tricloto. Eu vou ficando por aqui, hoje não é o nosso dia, tem

0: palpite também, Tentei Te Esquecer, todas com Mike Lian, agora, hein?
1: Anda, Madeira.
0: Volto amanhã a partir das 9 horas da manhã, fiquem com Deus, tchau, tchau, fui, o Lucas já tá aqui, tá? Pra fazer aquele programa diversificado, vou livre pra vocês em instantes.
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0: Valeu, Goiânia! Que delícia, tamo cara, junto. Tem que respeitar.
1: Que, é
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4: Aqui é o Minuto Esportivo. A sua dose diária das principais notícias do mundo da bola. Sempre com as informações mais relevantes para você. Vamos direto para as manchetes de destaque que movimentam o cenário esportivo. Paulo Brax rasga elogios e faz um forte coro pela presença de Renan Lodi na seleção brasileira. Courtois tira o peso de um possível confronto entre Espanha e Bélgica ao revelar uma meta pessoal já cumprida para a Copa do Mundo de 2026.
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4: Começando com a seleção brasileira, o diretor de futebol Paulo Brax, figura importante na equipe do Galo, não poupou palavras ao rasgar elogios ao lateral Renan Lodi. Brax fez um forte

0: dar o couro pela convocação do jogador para a seleção brasileira, afirmando com toda a convicção que ele precisa estar no elenco. Para contextualizar, o lateral do Galo, Renan Lodi, esteve com a imagem um pouco queimada na seleção depois de uma falha decisiva. Essa falha aconteceu na final da Copa América de 2021, quando o Brasil enfrentou a Argentina no lendário Maracanã. Mesmo com esse episódio no passado, o apoio público de Paulo Brax é um sinal importante e pode influenciar o futuro de Lodi na equipe nacional, mostrando que seu desempenho atual está sendo reconhecido. Seguindo para o cenário do futebol internacional, o renomado goleiro Courtois, que tem um currículo invejável com passagens por grandes clubes como Atlético de Madrid e Real Madrid, fez declarações importantes. Ele abordou a questão de um jogo com a Espanha e, em suas palavras, tirou o peso de um eventual duelo entre a Espanha e a Bélgica. Courtois revelou que a sua principal meta para a Copa do Mundo de 2026 já foi alcançada. Essa declaração do arqueiro belga sugere que, para ele, o foco principal já está em um patamar diferente, com objetivos pessoais e coletivos já concretizados, o que pode trazer mais tranquilidade e confiança para o restante da preparação e para o próprio Mundial.
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0: E a gente encerra mais esta parte do Minuto Esportivo. Fique ligado na nossa programação, porque tem muito mais esporte vindo por aí, com análise, opinião e todas as novidades.
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6: Oi gente, boa tarde, 13 horas 7 minutinhos, tudo certo por aí? Por aqui tudo ótimo também, estamos chegando, viu?
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6: É, tamo de volta aqui na Cidade FM, feita pra você agora com o nosso Voo Livre. Aquele programa eclético de sempre, trazendo pra você melhor conteúdo, melhor programação, informação o tempo todo. Tudo que você precisa você encontra aqui comigo a partir de agora no Voo Livre. Eu sou o Lucas Araújo, eu serei sua companhia até às 16 horas de uma sexta-feira que só tá começando, viu? Hoje é sexta-feira, menino. Olha, a sua companhia é fundamental, viu? Pra gente fazer aquela sexta-feira diferenciada. Então o WhatsApp já tá disponível pra você pedir, dedicar pra alguém, mandar aquele abraço pro amigo, pro love, pro bem, pra esposa, papagaio, periquito, pra todo mundo. Então já manda aqui pelo 34996330983. Ou me liga no fixo 3281-5800. Começando a programação e hoje tem datas importantes pra gente comemorar e aplaudir aqui hoje de pé, viu? Hoje é o dia da pizza, vocês sabiam disso? É uma das datas mais conhecidas celebrando essa paixão nacional. Eu amo pizza, gente. Não sei vocês, viu? Hoje também é o dia do leopardo. Dispensa. Eita, nós um desse na frente, hein? A gente vira uma binga, rapaz. E hoje também o programa vai especial para todas as ópticas que estão ligadinhas na 98,3. Hoje é o dia da saúde ocular, dedicada à conscientização sobre cuidados com a visão. Então já quero mandar um abraço especial para Marildinha, lá na Marilda Ópticas. Tá ligadinha, Marildinha, Fran Lolita. Abraço também lá para a Óptica Universal, tá sempre ouvindo a gente. Meu parceiro Antônio, na Óptica Visão também. Hoje é dia de aplaudir essa classe que tá aí sempre cuidando da sua visão com profissionalismo de sempre, viu? Então bora festejar essa sexta-feira aí, homenageando todos os responsáveis pela saúde ocular, né? Então um abraço, Marildinha, parabéns pelo trabalho que vocês fazem aqui, viu? Você, a Fran Lolita, galerinha da Universal também, Óptica Visão, Hernani também tá sempre ouvindo a gente, galera que tá sempre ligadinha.

Hoje então vamos comemorar tocando moda pra vocês, combinado? 13 horas 10 minutinhos, começando então com Calcinha Preta e Ícaro e Gilmar, Óculos Escuro. Lembrando que hoje tá rolando brindes pra você, hoje tem açougue do Elcio, 1 quilo de almôndegas, pra você fazer aquele tiragosto com a galera, juntar a turma, chamar a família, os amigos, tomar aquela cajibrina ou aquela coquinha gelada e ó, degustar um tiragostinho. Então participa, manda que tá ligadinho na 98,3 que eu ó, anoto você aqui no sorteio. Vem pra cá, Cidade FM feita pra você.

0: tá doido, bebê?
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0: Cidade, começando o nosso voo livre, chegando Guilherme Benuto, Carolina Herrera, também tivemos Calcinha Preta e Ícaro Gilmar, Óculos Escuro. 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
1: E aí, galera antenada? Chegando com Andressa Pires pra te deixar por dentro de tudo que bomba no mundo pop e das celebridades. Aqui no Drops News, a gente já começa com aquela notícia que tá dando o que falar e levantando a temperatura, viu? Sabe as cinebiografias de grandes nomes da música, tipo Cássia Eller, Marília Mendonça e Michael Jackson? Pois é, elas estão causando um bafafá daqueles. As histórias desses astros, que ainda nem chegaram nas telonas, já estão gerando polêmicas e conflitos, irritando muita gente e dando o que falar antes mesmo de a gente ver o resultado final. É aquela coisa, né? Quando o assunto é ídolo, a paixão é grande e qualquer detalhe vira debate. E a gente quer saber, você tá ansioso para ver alguma dessas produções ou acha que é melhor deixar a história como está? A discussão tá aberta. Mas uma coisa é certa, essas cinebiografias vão dar pano pra manga por muito tempo, muita curiosidade e muita expectativa para saber como tudo isso vai ser retratado. E claro, a gente te atualiza de tudo por aqui. Já já eu volto com mais no Drops News.
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4: Boa tarde, Lucas. Toca pra gente Rio Negro e Solimões. Romântica. Eu ofereço pra todo o pessoal da Fazenda Palmares e pra todos que gostarem da música. Obrigado.
5: Obrigado, meu irmão. Tamo junto aí, obrigado pelo carinho, pela audiência. Seja muito bem-vindo, viu, José Alexandre? Claro, já tá no pente aqui, tá? A Viviane Neves tá chegando por aqui também, tá mandando aquele boa tarde. Oi, Lucas, quero ouvir Amor dos Outros com o Henrique Juliano. Aqui é a Viviane Neves. Na hora, Viviane, já vamos tocar também pra você, tá bom? Ó, hoje tá rolando a açougue do Elcio e pra participar é básico, é só mandar, assim como a Viviane, assim como o José Alexandre, só participar com a gente aqui e falar que tá ouvindo a Cidade FM, combinado? E hoje tem um brinde surpresa, a gente tá acabando de postar lá no Instagram, mas eu já vou falar aqui pra você já se adiantar, ok? Hoje tem um brindaço especial do Laboratório DNase. E pra faturar esse brinde, vocês vão ter que ir lá no Instagram agora pra ver a arte, tá bom? Mas é aqui no WhatsApp que tem que mandar. Tem que me mandar um áudio contando a melhor história de pescador. Tem que ser a melhor, viu? Lucas, fui pescar, peguei um peixe de 4 quilos, arrebentou a linha, canoa virou, voltei pra canoa, fui pitar um cigarro, caí na água, o cigarro não apagou. Tem que, pode ser inventada, tá bom? Pode inventar uma história, tem que ser a melhor, gente. A melhor história de pescador vai levar um brindaço do Laboratório DNase, viu? O doutor Francisco que mandou falou assim, Lucas, eu quero ouvir histórias. Então, a melhor história, a mais criativa, vai ganhar um brindaço do Laboratório DNase. Então, fica ligadinho pra você ver lá no Instagram, mas ó, já vai adiantando aí o... Pensa muito não, gente. Quem não arrisca, não petisca. Conta uma história aí que a gente quer ouvir, combinado? Rio Negro e Solimões chegando, Romântica.

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3: Você está no Minuto News. As principais manchetes que movimentam o cenário. A PEC da maioridade penal só deve avançar na Câmara dos Deputados após as eleições. A China, por sua vez, acelera suas compras de ouro com a queda dos preços do metal e o fortalecimento do yuan. E no agronegócio, um produtor, obrigado a abater 82 vacas leiteiras, comemora o retorno às suas atividades.
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3: A proposta de emenda à Constituição, a PEC, que trata da maioridade penal, só deve avançar na Câmara dos Deputados depois do período eleitoral. O presidente da casa já definiu a composição da comissão especial que será responsável por analisar o texto. Contudo, ele tem evitado prometer uma votação antes das eleições. A justificativa para essa cautela é o reconhecimento de que a pauta da maioridade penal é extremamente delicada e gera intenso debate público, especialmente em um ano eleitoral. A estratégia é evitar desgastes políticos e polarizações desnecessárias, buscando um momento mais adequado para uma discussão aprofundada e serena sobre o tema, que impacta diretamente a segurança pública e o sistema jurídico. No cenário econômico global, a China está acelerando suas compras de ouro no mercado internacional. Essa movimentação estratégica do gigante asiático acontece em um período de queda nos preços do metal precioso, além do fortalecimento da sua moeda local, o yuan. Essa tendência não é exclusiva da China. Bancos centrais de diversas economias, especialmente os mercados emergentes, têm intensificado a aquisição de ouro para suas reservas. A medida é vista como uma forma de diversificar seus ativos e proteger-se contra volatilidades econômicas globais. Com o recuo dos preços, a oportunidade de fortalecer as reservas cambiais com um ativo considerado seguro se torna ainda mais atrativa para essas nações. E um produtor rural de Santa Catarina comemora a superação de um grande desafio e o retorno pleno à atividade. Daniel Michels, um pecuarista, foi obrigado a abater um rebanho inteiro de 82 vacas leiteiras. A decisão drástica foi tomada após o diagnóstico de tuberculose bovina, uma doença que impôs o encerramento temporário de uma vida dedicada à pecuária. O episódio representou um duro golpe financeiro e emocional. Mas, com resiliência, Daniel conseguiu reestruturar sua fazenda, investindo em novas matrizes e tecnologia. Agora, o produtor retoma a produção de leite com um novo rebanho, celebrando o recomeço e a persistência diante de adversidades no agronegócio.
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0: Cidade, 13h37. Gente, eu tô aqui rachando, viu? Tá chegando cada história, umas mais improváveis que a outra. Lembrando que a brincadeira hoje é a seguinte: tem que contar uma história de pescador, pode ser inventada, tá bom? E eu acho que essa aqui, eu acho que ela é séria, né, Sheila? Não é possível que isso é verdade, será que é? Vamos ver, gente, o que vocês acham da história da Sheila, ó?
1: Lucas, você acredita que uma vez eu fui pescar mais minha mãe, que Deus eu tenho ali em bom lugar. Nós tava dentro de uma canoa e eu pescando só nele.
0: Vixe.
1: Aí que eu joguei, eu peguei uma piranha daquelas vermelhas, tão grande.
0: Eita.
1: E nós tivemos que segurar na canoa, que ela saiu puxando nós. Nós tava em quatro dentro da canoa, ela saiu puxando a canoa.
2: Não é incrível.
1: É sério, isso não é brincadeira não, é sério mesmo. Não deixei ela embora não, segurei ela, beleza mesmo, nós chegou bem lá no barranco, assim, eu pulei dentro d'água e fui arrastando ela lá pro meio do pasto. Aí meu cunhado veio com o facão assim e cortou a cabeça dela. Aí nós já abriu ela, já pôs dentro da caixa de isopor.
2: O miserável é um gênio.
1: Mas era uma botela de uma piranha da casa vermelha, né? Pô, fora de brincadeira. Às vezes a pessoa acha que é brincadeira, mas isso aí foi sério mesmo. Carregou nós mais ou menos mais uns 300 metros de onde é que nós estávamos, até na beira do barranco lá.
2: Ué, credo, ué.
0: Que isso, Sheila? Que história mais radical, viu? É, isso aí não era piranha não, viu? Tá mais pra boto. Obrigado pela história, minha amiga. Ó, tem mais histórias chegando por aqui. Depois a gente vai tocando, passando uma por uma em cada bloco pra não ficar comprido. Mas tem gente aqui que já falou que pescou peixe com nota de R$1, rapaz. Né não, Tito Carolina? Aí depois pescou com 5, devolveu até o troco. Você tá doido, rapaz? Esse é um peixe treinado, viu? Ele é inteligente. Vamos tocar a moda. Agora a gente vai lá pra Marilda Ópticas. Alô, meninas! Vocês estão rachando o bico aí também, né? Hoje é sexta-feira, bebê. Hoje pode tudo. Abraço pra Marildinha, pra Lolita, pra Fran. Lucas, vamos de modão. Toca pra gente de Paulo e Paulino. Eu disse não. Então bora. Já dizia a vovó Maria.
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Boa tarde, Luca. Aqui é o Gilberto Fernandes. Vou te pedir uma música de Bruno Marrone. Coração de Pedra. Ofereço minha esposa Giovana, meu filho João Pedro e meus amigos aqui na Vazante. E para quem estiver ouvindo o programa, falou, amigão.

0: sozinho.
1: Boa tarde, Lucas. Ou deixa eu te falar aqui, sou filho do Branco aqui, Branco Pedreiro. Mandou uma música aí na rádio aí pra nós aqui. É, Zezé de Camargo, Quem Sou Eu Sem Ela.

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1: E aí, galera plugada. Chegamos com a energia lá em cima. E olha que notícia inusitada do mundo geek. Donald Duck vira Aquiles na graphic novel da Disney.
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1: O nosso pato favorito encarna o herói grego, mas com uma pitada de sua própria personalidade. A crítica do Plano Crítico destacou essa jornada do Donald como um Aquiles inquieto e agressivo. Imagina a cena, o temperamento explosivo do Donald misturado com a fúria de Aquiles. É uma releitura que promete muita ação e, claro, aquele toque especial da Disney. Uma sacada genial que surpreende e diverte, mostrando um lado diferente dos personagens clássicos. Fica ligado que o Plugado volta em instantes com mais novidades e o melhor da nossa programação.
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2: Cidade, 13 horas 54 minutinhos, chegando para você agora. Israel Rodolfo, munição.

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7: Muito boa companhia a você que nos acompanha no Minuto Esportivo. Chegamos com as últimas do mundo da bola e vamos direto para os destaques que movimentam o cenário esportivo internacional. Começando pelo mercado de transferências europeu, o Chelsea demonstra grande interesse em Alex Scott, do Bournemouth. Já o Paris Saint-Germain, o PSG, definiu um valor milionário pela venda de seu atacante Bradley Barcola.
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7: E entrando nos detalhes, o Chelsea está de olho em Alex Scott, jogador do Bournemouth. Os dirigentes do clube inglês têm observado o desempenho do atleta já faz alguns meses, e a intenção é que ele seja uma adição interessante ao plantel. A ideia é que Alex Scott venha para possivelmente substituir Andrei Santos no elenco do Chelsea. Passando agora para o PSG, a diretoria do clube francês fixou um preço de R$884 milhões pela possível venda de Bradley Barcola. O atacante é um dos nomes que o Paris Saint-Germain quer manter em seu plantel, e por isso o clube tenta a todo custo evitar uma saída neste verão. Mesmo assim, o valor de mercado já está estabelecido pela equipe parisiense.
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7: E com essas informações do futebol europeu, a gente encerra mais uma parte do nosso programa. Continue ligado na nossa programação e até a próxima.
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13: Cidade, 2:05, começando agora o nosso momento flashback. 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
7: De volta no Drops News, Andressa Pires chegando com as últimas do universo pop pra você. E a gente já começa com polêmica no mundo do K-pop, viu? Os fãs do NCT estão organizando protestos contra menções ao Mark na SM Entertainment. Pois é, a galera tá ligada e não deixa passar nada. Enquanto isso, a boa notícia é que o NCT 127 já anunciou um novo álbum completo de estúdio, o sétimo da carreira. O lançamento tá marcado pro dia 24 de agosto. E isso marca o retorno oficial dos artistas com um trabalho super aguardado. Muita coisa rolando, né? A gente fica de olho em tudo que mexe com o seu feed. E não sai daí, porque o Drops News não para. Tem muito mais pra gente conversar, com as notícias mais quentes do momento. Já já eu volto com mais informações no Drops News.
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10: De volta na cidade, 2h19, as histórias por aqui não param. Hoje, sexta-feira, mais que especial, um programa bem eclético, bem tranquilo, bem leve. E a gente tá com uma brincadeirinha rolando, viu? É, quer ganhar um mega brinde do Laboratório DNA? É o seguinte, a melhor história de pescador ganha, ok? Lucas, eu não tenho história, gente, pode inventar. É pra gente brincar, descontrair. Tá chegando várias histórias aqui, agora a gente vai ouvir a da Helenice. Escuta só o que a Helenice contou pra gente, ó.
11: Uma vez eu fui pescar no Goiás, aí peguei um peixe grande demais, né? Achei que tinha pegado um peixe muito grande. Aí quando eu fui ver, menino, era um sucuri, quase morri, quase caí dentro do rio, da canoa.
10: Ah, credo. Vapo, Helene. Sucuri? Sartei de banda, quero não, viu? Essa história aí não é nem engraçada não, Helene. Perigosa. Você tá doido, pensa. Tem muitos aí que vai pescar e gosta de pegar cobra, viu? Eu não, gente. Sai fora. O Alessandro chegando, Gilbertão também, Mateusão. Mateusão tá fazendo a gracinha, né, Matheus? Vai caçar um serviço, rapaz. Leidiane também chegando por aqui, Fernandão. Ó, o Fernandão mandou até vídeo pra comprovar. Conta a história aí, Fernando.
3: Alô, Lucas, boa tarde.
10: Boa tarde.
3: Alô, você tá lá, eu te mandei o vídeo aí, ó. Trabalhando na fazenda, dava uma pescadinha de tarde. Peguei dois peixes com a isca só, né?
10: Eita!
3: Juntinho. Postei o vídeo, os caras estavam falando que eu marrei na linha os dois peixes. Mas foi verdade.
10: É. Ó, o vídeo aqui tá vendo isso mesmo, né, Fernando? Isso aí é sorte de pescador mesmo, viu? Já aconteceu, já vi já na isca artificial, tá? Aí eu não sei a que você tava usando aí, pelo jeito do vídeo aqui, era isquinha de milho, de ceva, não era? Se não for aí, mas já, sorte, hein? Muita sorte, pegar dois com a isca só. Vixe, eu tenho dia que eu vou, não pesco que é nada, gente. Você tá doido, a maré tá ruim, viu? Bora de moda, então, agora chegando o pedido do Carlos, pra você que tá chegando, então, manda a sua história de pescador, seja real ou seja inventada. É pra participar, pra você concorrer a um brinde maravilhoso do Laboratório DNAze. Hoje também tem açougue do Elcio, 1 quilo de almôndegas. E só de você participar, pedir a sua música, dedicar pra alguém ou falar que tá ouvindo a Cidade FM, você já tá no sorteio. Então, bora, Erivelto, fala comigo, Erivelto, daqui a pouquinho, né? Fala, Carlos!
12: Boa tarde aqui, ó, Carlos, toca pra nós aí, Kleber e Cauã. Sonho.
10: Opa!
12: E eu ofereci pro Miller, Rano César, Wesley, João, Igão, Fernando e pra toda a galera com som civil do GR. Então nem música merece, mas bora lá, hein? Sextou!
10: Eita! Bora! Sextou, bebê!

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0: movimentam o cenário nacional e internacional. Vamos direto às manchetes que você precisa ficar por dentro. O presidente dos Estados Unidos, Donald Trump, declarou que o acordo com o Irã para encerrar a guerra acabou. No Brasil, o CARF está com um julgamento importante sobre uma cobrança bilionária envolvendo a Petrobras. E na Argentina, o presidente Javier Milei tem planos ambiciosos para transformar o país em um laboratório desregulado de inteligência artificial.
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0: O presidente dos Estados Unidos, Donald Trump, fez uma declaração contundente sobre as relações com o Irã. Ele afirmou que o acordo provisório que visava encerrar o conflito com o país persa chegou ao fim. A afirmação de Trump indica um endurecimento da postura americana em relação às negociações e às tentativas de pacificação na região. Este acordo, que previa uma série de medidas para controle nuclear e desescalada de tensões, agora é considerado encerrado por Trump, gerando incertezas sobre os próximos passos diplomáticos e geopolíticos. A decisão pode reacender debates sobre as estratégias internacionais de contenção e o futuro das relações no Oriente Médio. E por aqui, no Brasil, o Conselho Administrativo de Recursos Fiscais, o CARF, está conduzindo um julgamento de uma cobrança bilionária. Esta cobrança envolve a Petrobras. A magnitude do caso atrai os olhos do mercado e a decisão do CARF é aguardada com atenção. Cruzando a fronteira, na Argentina, o presidente Javier Milei tem um plano ambicioso para o futuro tecnológico do país. Ele deseja transformar a Argentina em um oásis da inteligência artificial, um verdadeiro laboratório desregulado para o desenvolvimento e experimentação na área. A proposta de Milei é fazer de Buenos Aires uma referência mundial para a IA, atraindo investimentos e talentos. Essa iniciativa, contudo, levanta discussões sobre os potenciais riscos e desafios de um ambiente altamente desregulado para uma tecnologia tão transformadora. A visão é de um polo inovador, mas os detalhes sobre a implementação e as salvaguardas necessárias ainda geram debates.
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1: Você está no Minuto News. Serena Santana por aqui, trazendo as informações que movimentam.

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8: Cidade, 2:36, 37 agora, virou o reloginho, tô de volta, pra você que tá chegando, tá sintonizando a 98,3, obrigado pelo carinho, pela sua companhia. Hoje é sexta-feira, menino. Sexta-feira é dia de brincadeira, dia de diversão, pra você que gosta de tomar um gorozinho, tá liberado, viu? Mas ó, cuidado, tá? Juízo, juízo na cachola. Abraço especial pra galerinha que tá ouvindo aí lá no feitiço da Cumbuca, né? Nossa amiga Juliana Bragato tá sempre ouvindo também, Juliana Bragato Estética. Grande abraço, massoterapeuta, eita. Abração aí pra Juliana Bragato, tá ouvindo a gente. Um abraço também lá pro Bazar Merceria Alves, nossa amiga Nilvinha, Carminha, Marinalva, Kathleen, Adriana, uma galera ouvindo a gente. Pessoal ligadinho também no Sicred, alô Michel, alô Marina, Cláudio Augusto, Adriana. Também mandar um abraço especial pra essa dupla maravilhosa que vai estar amanhã lá no Arraiá. É, no Arraiá do BinTV Country Club. Sabe quem que é? Vanessa e Henrique Matos. Daqui a pouquinho a gente vai trazer aqui quem é o grande ganhador ou ganhadora, tá bom? Tem uma mesa pra 5 pessoas. Um abraço também lá pra Acura Lavanderia, Self Service, tá ouvindo a gente, Patrícia, Cristiano, grande abraço. Só ligadinho nas oficinas mecânicas também, Betinho, Marquinhos Garrincha, Borracharias, alô Pit Stop Borracharia, meu amigo William Dornelles, Top Car, Adriano, Bruno Borges, Roberto, Miriam, Torneadora Dias, grande abraço, Funelaria Dias também tá ouvindo a gente, né? Alô Gão, alô Mateusão, Vanderlan, grande abraço pra toda a equipe aí que tá ouvindo a gente também. Bora vingar a sexta então e vamos tocando moda pra você. Chão de avião chegando, Melzinho, lembrando que tá rolando brindes e só de você participar você já tá no nosso sorteio. Corre pra cá, Cidade FM, sua melhor sintonia.

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4: E aí, galera plugada, que energia boa rolando por aqui. E o Plugado tá de volta pra botar você dentro das novidades mais quentes do universo musical. E olha essa que chegou pra gente. Reunião do Title Fight que ninguém esperava.
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4: A banda Title Fight, que tava meio sumida, deu uma palhinha que pegou todo mundo de surpresa. Três dos quatro integrantes se juntaram para tocar uns covers no casamento do Ben Russin. Imagina a festa, a surpresa dos convidados e principalmente a alegria dos fãs que piraram com a notícia nas redes sociais. Todo mundo falando, será que é um sinal de volta? O detalhe é que o próprio noivo, o Ben Russin, foi o único que não se apresentou. Isso deixou a galera ainda mais curiosa, né? Foi tipo um encontro secreto, uma jam session inesperada que reacendeu a chama da banda para muita gente. A internet ferveu com as especulações e a esperança de um retorno oficial começou a pipocar por aí. Fica a dúvida no ar. Será que essa reunião informal pode virar algo maior? O Plugado volta daqui a pouco com muito mais pra você. Não sai daí.
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2: É a Rádio Cidade mesmo, viu? Cidade 1252, faltando 8 para as 3 da tarde. Tá chegando mais pedido por aqui, alô Jennifer. Obrigado pela sua participação e sua companhia, viu? Abração especial pra galerinha também do mercado do Didi Moura Supermercado, tá sempre ouvindo. Obrigado aí pela compreensão e pela sua participação, beleza? Vamos tocar assim agora, viu, Jennifer? Oi, Lucas, toca pra mim Cadeira Cativa, tô viciada nessa música, rapaz. Fala não, Jennifer. Tá na boca do povo, viu? Obrigado aí pela sua participação. Abraço pro Roberto também, tá chegando por aqui. O Roberto que veio contar prosa. Ele vai contar história de pescador. Fala comigo, Roberto.
3: Uma vez ali, Lucas, você tava pescando presa ali, né? Tava pescando peixe, puxando a linha, né? E tu tava pescando de canoa, né? Rapaz, eu duvido que na hora que eu puxei mesmo, saiu só os olhos do peixe. Só os olhos eram maiores do que o peixe, duvida?
2: É
3: brincadeira,
2: hein? É o famoso peixe zoião, hein? Que isso, Roberto? É uma história melhor do que a outra, gente. Como é que pode, rapaz? Um aqui já arrastou a canoa com 4 pessoas. O outro pescou um tucunaré com a nota de R$ 1, depois pescou com 5 e voltou o troco. Agora uma aqui fez só o olho, hein, Roberto? Rapaz, não deu nem um frito, hein? Os olhos nem sustenta a família, né? Vamos de Cadeira Cativa, né, Jennifer? Vamos largar de contar prosa, vamos tocar música.

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7: Cidade, 15h04, agora recebendo ela, Líria Vaz, diretamente de Belo Horizonte. Alô, Líria, tudo bem?
8: Olá, muito boa tarde para você, boa tarde para os nossos ouvintes. Tudo bem por aqui, Lucas?
7: Tudo ótimo. Como é que tá a sexta-feira hoje, Líria?
8: Tudo bem, graças a Deus. Né? Hoje tá bem frio aqui.
7: Tá frio?
8: Tá.
7: Eita, será que vai vir para cá também? Ai, ai, ai.
8: Tá ai. Frio assim, principalmente de manhã cedo. Até que durante o dia ainda dá uma esquentada, mas hoje eu notei a manhã bem mais fria.
7: Eita, então deve estar circulando aqui.
8: É, verdade.
7: Líria, o que você traz hoje da Assembleia Legislativa de Minas?
9: Lucas, falhas em hospitais de pequeno porte, como a ausência de assistência farmacêutica integral e falta de profissionais, foram apontadas como fatores que aumentam o risco de erros fatais no atendimento a pacientes em Minas Gerais. O debate na Comissão de Defesa dos Direitos da Mulher da Assembleia Legislativa foi motivado pela morte de um bebê em Buritis, no noroeste do estado.
10: A pequena Isadora Ferreira da Costa, de 3 meses, faleceu em dezembro de 2025, depois de uma sequência de atendimentos médicos em Buritis e Unaí, na mesma região. O caso passou a ser investigado depois que os pais denunciaram negligência. A mãe da criança, Jéssica Pereira da Costa, relatou que a bebê apresentava febre e vômitos, mas demorou a ser atendida e piorou depois de receber medicação. Jéssica afirmou que Isadora recebeu 3 doses de Plavil, medicamento que não seria ideal para a idade dela. Durante uma crise convulsiva, a mãe relatou que foi tratada com descaso por profissionais de saúde, como um médico que atribuiu o quadro a estresse da criança e teria negado o transporte imediato para outra unidade de saúde.
11: 5 meses sem resposta. Eu quero saber até onde o Brasil afetou a morte da minha filha, até onde o fentanil, o que que eles fizeram com ela. Eu só quero ter essa resposta, eu não quero vingança, eu quero justiça.
12: A assessora do Conselho Regional de Farmácia, Daniela Moreira, afirmou que o Plasil não é um medicamento de primeira escolha para menores de 1 ano, que a reação descrita pela mãe é compatível com um efeito adverso da medicação. Ela também chamou atenção para a ausência de assistência farmacêutica integral no Hospital de Buritis, que teria um farmacêutico por apenas 1 hora por dia. Para ela, essa deficiência aumenta o risco de erros de prescrição e dosagem.
13: Nós já pedimos uma diligência para verificar essa situação. Infelizmente, nós temos uma decisão judicial. Essa decisão ela vale para todo o território nacional, em que hospitais com menos de 50 leitos, a justiça entendeu que não precisa de farmacêutico.
12: A deputada Ana Paula Siqueira, do PT, a presidenta da comissão, anunciou que vai realizar visitas técnicas às unidades de saúde citadas e encaminhar as denúncias ao Ministério Público e ao Ministério da Saúde.
14: O desenho aqui trazido, ele mostra que tem ali uma falta de assistência. O simples fato dela ter sido deslocado, transferido, sem a presença no hospital, da equipe médica ali, de um carro apropriado, já diz muito pra gente sobre isso.
12: O Conselho Regional de Medicina informou que já instaurou o procedimento para apurar a conduta dos profissionais envolvidos no atendimento. E a Secretaria de Estado de Saúde esclareceu que a gestão do hospital e do transporte sanitário é de responsabilidade do município. O Estado participa da investigação da morte por meio de comitês técnicos de mortalidade materna e infantil.
15: Os hospitais e prefeituras das cidades envolvidas não enviaram representantes para a audiência pública. Da Assembleia de Minas, Líria Vá.
7: Muito obrigado, Líria. Bom final de semana, bom descanso e até segunda.
16: Boa fim de semana
7: para
16: você também.
7: Tchau, tchau.
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3: Vamos nessa!
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0: Cidade, 15 horas 16 minutinhos, Zé Neto Cristiano, Fama de Louco, Jorge Mateus, Haverá Sinais.
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7: Chegando de novo aqui no Drops News, Andressa Pires com você. E a gente começa com uma notícia que mistura esporte e universo pop. Presta atenção. A seleção mexicana ouviu RBD antes de ser eliminada da Copa do Mundo. É isso mesmo, meus amores. O hit Sálva-me, do RBD, tocou na chegada dos jogadores do México ao Estádio Azteca. Uma trilha sonora super pop para um momento decisivo, né? Mas infelizmente a seleção mexicana acabou sendo eliminada da Copa do Mundo pela Inglaterra. Quem diria que um clássico do RBD estaria presente nesses bastidores, hein? Um detalhe que não passou despercebido e a gente trouxe para você aqui no Drops News. Fica comigo que a gente tem muito mais informação e os destaques do momento. Já já eu volto com mais novidades e os assuntos que estão bombando. Segura aí, não sai que a próxima parte tá demais.
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0: Cidade, 15 horas 21 minutinhos, chegando o Ícaro Gilmar, trocando defeitos. Pra você que tá chegando, tá sintonizando a 98, tá rolando brindes atrás de brindes pra você. Tem açougue do Elcio, tem um maravilhoso brinde do Laboratório DNAZ. Então participa, tô te esperando.
11: Caiu o

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4: Você está no Minuto News. Trazemos as principais informações que movimentam o Brasil e o mundo. Em destaque, a política fluminense em crise com o impasse na definição de um candidato ao Senado, o fim da escala 6x1, com reflexos em milhares de acordos coletivos e a operação integrada da Polícia Federal que combate tráfico e lavagem de dinheiro em 14 estados.
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4: Começamos com a política do Rio de Janeiro, que enfrenta um momento de tensão. O senador Flávio Bolsonaro ainda não definiu o substituto de Cláudio Castro para a disputa ao Senado, um impasse que gera instabilidade. Essa indefinição já fragiliza o palanque do grupo político no Rio de Janeiro. Para agravar o cenário, uma recente operação contra o deputado federal Ottone de Paula, conhecido como Canela, amplia a crise interna.

0: situação exige uma rápida articulação para evitar maiores desdobramentos negativos no tabuleiro eleitoral, impactando as estratégias políticas na região. No cenário econômico, a possível mudança na escala de trabalho 6x1 deve gerar um impacto significativo em milhares de acordos coletivos no país. Especialistas apontam que os setores mais afetados por essa alteração serão aqueles que dependem diretamente de escalas diferenciadas e de negociações coletivas específicas. A advogada Alessandra Barichello Boscovi destaca a abrangência dessa medida, que exigirá uma reavaliação de contratos e condições de trabalho em diversas áreas da economia brasileira. Os reflexos serão diretos para trabalhadores e empresas, demandando adaptação e novas discussões sindicais. E as Forças Integradas de Combate ao Crime Organizado, as FICOS, coordenam uma grande operação contra o tráfico de drogas e lavagem de dinheiro, que está em curso em 14 estados brasileiros. O objetivo é desarticular grupos criminosos que atuam na cadeia do tráfico e na movimentação financeira ilícita. A operação visa atingir a estrutura financeira dessas organizações, enfraquecendo sua capacidade de atuação e combatendo diretamente o crime organizado em diversas regiões do país. A ação demonstra a força da integração entre as forças de segurança para garantir a ordem e a segurança pública.
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2: Cidade, 15 horas 37 minutinhos, voltando em tom de quadrilha, hein? É, tá chegando agora o sorteio do BemTV Country Club. Bora saber quem foi o grande sortudo, a sortuda do dia. A nossa diretora já mandou aqui, a gente já tem o resultado. O sorteio foi realizado pelo Instagram, lembrando que você tinha que seguir as regrinhas, participar, marcar amigos e, ó, compartilhar nos stories, ganhava uma chancinha extra, beleza? Então, ó, nesse climinha, amanhã tem Arraiado BemTV Country Club com Vanessa e Henrique Matos. Então, pra gente já entrar no clima, já tá no pente aqui, ó. 12º mês pra gente já finalizar aqui essa entrada e já soltar o Vanessa e Henrique Matos, que é pra você já entrar no climinha, beleza? Bora saber quem foi o sortudo, então? É, e ó, sorteio realizado e quem foi a contemplada desta tarde foi a Cristina TPC, Marla Cristina. Então a Marla Cristina faturou aí uma mesa com 5 cadeiras para contemplar aí o Arraiado BemTV Country Club. Alô, Marla! Por favor, se estiver ouvindo a gente, retirar seu cupom até às 20 horas, ok? Obrigado pela participação e pela presença. E ó, você que tá chegando, não fica triste não, porque daqui a pouquinho no outro bloco a gente já volta para fazer mais 2 sorteios, ok? Vamos de Vanessa Henrique Matos então, para dar aquele gostinho de até amanhã.

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1: Aê, tamo de volta como Plugado na sua rádio. Uhul! E olha só o bafafá que tá rolando no mundo dos famosos, gente. A iShowSpeed protagoniza polêmica com torcedores argentinos. E o vídeo, claro, já viralizou.
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1: A internet não perdoa. E mais uma vez o streamer iShowSpeed tá no centro das atenções. Mas não por um bom motivo, viu? Depois de ter sofrido racismo, ele se envolveu numa confusão enorme que tá dando o que falar. O vídeo que tá bombando nas redes sociais mostra ele, o iShowSpeed, reagindo de um jeito bem inesperado e, olha, polêmico, ao avistar dois torcedores argentinos. A cena é essa. Ele cospe. Isso mesmo, gente. E claro, a galera da web, especialmente os fãs, não ficaram calados. Muita gente chocada, outros criticando a atitude e teve quem defendesse, dizendo que ele estava no calor do momento. A verdade é que o iShowSpeed, que já tem um histórico de situações controversas, conseguiu virar assunto de novo, mostrando que a vida de streamer famoso é uma montanha russa de emoções e, às vezes, de polêmicas que escalam rapidinho. A internet tá pegando fogo com essa história e a discussão sobre respeito e limites no mundo digital tá mais acesa do que nunca. E o Plugado não para. Daqui a pouquinho a gente volta na próxima parte com mais novidades e o melhor da música pra você. Fica com a gente.
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2: Cidade, 15 horas 47 minutinhos, tá chegando ao fim o nosso voo livre. Mas antes de ir, ó, tem brinde pra você, tá? E é brinde atrás de brinde. Lembrando, recapitulando, que hoje tínhamos brinde da BinTV Country Club. Uma mesa para 5 pessoas, já tivemos uma sortuda. Foi a Marla Cristina. A Marla faturou aí uma mesa para 5 pessoas. Maravilha, hein? Alô, Breninha, alô, Fabiola, obrigado pela confiança no nosso trabalho. Essa parceria Cidade FM, BinTV Country Club, que tá crescendo cada dia mais, viu? E ó, boa festa aí, sucesso pra vocês sempre. Um abração aí pro Vanessa, pro Henrique Matos, fazem eles fazer uns showzás como sempre. E ó, se der eu passo aí, tá? Abração pro BinTV Country Club, pra Mala que faturou aí esse brindaço, né? E agora tem um brinde do açougue do Elcio, já vamos fazer também? Daqui a pouquinho a gente vai trocar uma ideia, porque tem um brinde especial do Laboratório DNAZ e a melhor história ganha. Então, por votos unânimes aqui da nossa direção, a gente já tem uma história que faturou um brinde. Será que a história é boa mesmo? Vamos ver, né? Vamos fazer o sorteio aqui rapidinho lá do açougue do Elcio. E já temos uma ganhadora. Alô, Jennifer. A Jennifer faturou aí, então, 1 quilo de almôndegas lá do açougue do Elcio. Maravilha, hein? E agora a gente vai para nossa brincadeira tão esperada. Abração especial pro Laboratório DNAZ, especial pro Dr. Francisco, grande parceiro nosso aqui da Rádio Cidade FM. E hoje tinha uma regrinha básica. Tinha que contar uma história de pescador. Lucas, tinha que ser real? Não. Claro, se fosse real seria emocionante, né, gente? Mas, ó, podia ser inventada. E teve várias histórias aqui, mas uma se destacou pela entrega, pela raça da história, pelo jeito que ela foi contada e a forma que ela foi arquitetada, organizada e contada pra nós. E ó, é uma história que vai deixar você de queixo caído, não é não? Pablo Borges, fala para nós, qual é a história de pescador?
3: Luquinhas, de pra trás fui ali no Tank Store, você sabe o que é, você vai lá direto lá, né? Rapaz, você não é de ver que cheguei lá e esqueci os lambaris, esqueci as iscas. Aí desanimei, rapaz, falei, ah, vou mexer com pesca mais não. Olhei pro lado uma cobra, que é as cobrinhas d'água, sabe? Com a rã na boca. Aí peguei essa cobra pelo pescoço lá e tirei essa rã da boca dela e falei, vou fazer essa rãzinha de isca, né? Ver se pega uma traíra. Beleza. Fiquei com dó da cobra, rapaz, que ela tava comendo, né? Peguei, abri a boca dela e dei dois goles de pinga na boca dela. Tup, tup, deixei ela surda, né? Ficou meio tonta. Joguei essa cobra pra um lado e isquei a rãzinha. Tô lá pescando lá quietinho, lá sentado lá. Quando ela fez, deu 3 pancadinhas na ponta da isca, da vara, né? Que eu olhei lá a cobra, rapaz. Tava com 4 rãs, não queria mais pinga danada, tem lógica.
2: Essa aí passou dos limites, hein, pá? Não, olha a audácia da história. Uma cobra com uma rã, pegou a cobra, tirou a rã da boca, pegou a rã, fez de isca, jogou e com a isca, pegou a cobra de novo com mais 2 rãs, rapaz. Eu não entendi, foi nada, pá. Mas enfim, né? Em tese, a história era essa mesmo, era pra deixar a gente intrigado. Então faturou aí um brindaço, ganhou um chapéuzão top lá do Laboratório DNAs, meu parceiro. Pode retirar aqui na nossa rádio até às 19 horas, beleza? E pra você que participou, não ganhou brinde, fica triste não, porque a Agnes está chegando com a super tarde que promete. E ó, a mulher tá animada, né, Agnes? Sextou, Agnes.
4: Bora, sextou, meu povo.
2: Ixi, Maria.
4: Amanhã é dia de descanso, Mariana Mota que vai trabalhar, né, tadinho.
2: Oh, meu Deus do céu, vocês vão ver tocha aqui essa mulher, gente. Ela vai tocar de Zezé de Camargo e Luciana Tunique Tinoco agora.
4: Deixa eu falar, e a Cut tomou?
2: Não, ainda não.
4: Mais
2: tarde. Antes de ir embora, quero mandar um abraço especial pro Adriano Franguinho. Alô, Ti! Tá ficando velho daqui uns dias, hein? Eita, domingão, aniversário aí do Franguinho, meu tio. Grande abraço, Ti. Desde já quero desejar pro senhor um feliz aniversário, todo sucesso, paz, saúde do mundo, em votos meus, de toda a nossa família Oliveira, que tá sempre ouvindo a gente, minha avó Inês, tia Cíntia, Gabriel, Giovana, Flaviana, Alacir, Isamar, Cíntia, Marielle, Wesley, toda a família, Kaique, Cauane, nossa família é grande demais, gente. Se eu for falar minha família inteira aqui, não vai ficar uma hora seguida, viu? Mas enfim, Adrianão, beijo, Ti, te amo então, viu? Te admiro muito, o homem que você é, me ajudou a ser o homem que eu sou hoje. Tenho certeza disso, que eu me inspiro muito nos homens da minha família, no senhor, meu tio Zamar, no meu pai principalmente. Meu pai é meu mundo, né? Meu pai é meu tudo. Então minha admiração e meu respeito vem da minha infância, da minha adolescência e agora depois de homem, né? Já tenho uma criancinha aí pra cuidar, uma nova vida pra zelar. Eu admiro muito os aprendizados que vocês me deram e a vida me deu. Então parabéns pro senhor, aproveita seu dia domingo, tá? Vou ver se eu consigo lá te dar um beijo, um abraço, tá bom? Se não der, sucesso pro senhor, um abraço de alma, de coração e de espírito. Afinal, família é família, hoje e sempre. Tamo junto, engaiada, curte seu dia. Bebe muito não, porque o figão tem limite, viu? Senão segunda-feira tá de ressaca e o Robertão vai pegar a sua orelha. Bora que bora, estão pra finalizar e deixar uma música aí pro Adrianinho. Bora de Zé Ramalho, Chão de Giz. Essa aqui a gente ouvia pescando, viu? Muitas das vezes indo aí trajeto da roça, indo pro mato, descendo com canoa. A gente ia ouvindo essa aqui no radinho, lembra, pingaiada? Então bora de Chão de Giz. Tchau, obrigado, até segunda-feira.

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gente, sextou daquele jeitinho que a gente gosta, hein? Chegou a sexta-feira, dia de deixar os problemas de lado, aumentar o volume do rádio e entrar no clima do fim de semana, hein? Eu sou Agnes Fidelis e a partir de agora a sua tarde fica muito mais animada, com música boa, informação, a sua participação e aquela energia que só quem tá na Cidade FM conhece, é ou não é, hein? Então manda seu recado aqui pra mim, faz seu pedido musical e vem curtir comigo, tá? Ó, hoje, sexta-feira, dia 10/7/2026. E que bom que você está aqui. Você que está chegando agora, você está sintonizado aqui na 98,3. É, aqui é Cidade FM, um povo apaixonado por música, um povo apaixonado por rádio e também por essa cidade maravilhosa que é Tupaciguara, hein? E olha, vamos lá, vamos participando comigo aqui no 996330983 ou 3281-5800 e já fala pra mim aqui, ó, que música que não pode faltar na sua sexta-feira. Eu vou te mostrar a minha, hein? Bora de Bruno Marrone, Credo em Cruz, Ave Maria. Sextou, bebê!

bebê, aproveita que eu tô obrigada, hein? Esse foi Natan e Zé Vaqueiro, música que eu tô apaixonada, hein? Também tinha os Cleiton e Camargo, Agenda Rabiscada e já já mais músicas pra você, então participe comigo.

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4: Estamos de volta no Drops News com aquela energia que só a gente tem para deixar você super atualizado. E olha, essa notícia vai fazer seu coração pop vibrar. Shakira e Burna Boy estão simplesmente arrasando com a música Dai Dai. É isso mesmo, a dupla chegou ao topo e já tem 5 dias que eles dominam o top 50 global do Spotify. É um sucesso estrondoso que não para de crescer. E o melhor, todo o lucro dessa canção incrível está sendo integralmente doado. Uma iniciativa sensacional que mostra que a música pode sim fazer a diferença no mundo, além de nos fazer dançar muito, claro. 5 dias no número 1, não é pra qualquer um, né? Shakira e Burna Boy mostrando quem manda no cenário musical. Essa é a vibe que a gente ama ver por aqui. E o Drops News não para por aí, viu? Tem muito mais vindo por aí, com tudo o que você precisa saber. Já já eu volto com a última parte do Drops News.
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0: Cidade FM, eu, Agnes Deles, estou de volta aqui no Super Tarde, juntinho com você até as 17, hein? Após mim vem o Fabricete também, trazendo muita música boa pra você e aquela companhia que não pode faltar pra sua sexta-feira, né? Então, olha, é o seguinte... 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E pra essa galera hoje eu quero mandar um alô muito especial e falar que com certeza você faz a diferença aqui nos nossos dias e é uma alegria ter você com a gente, tá? E você que não conhece a Cidade FM, nós somos uma rádio aqui de Tupaciguara, atendemos toda a região e como nós temos o nosso site, ou seja, muita galera aí ouvindo a gente, não somente no Brasil, mas fora do Brasil também, eu quero mandar um alô especial também pra essas pessoas que nos ouve em qualquer parte do mundo, viu? É muito bom ter você aqui. E você quer saber o nosso site para ficar sempre sintonizado, sempre ligadinho com a gente? É o www.radiocidadetupaciguara.com.br. É isso aí, gente. E o nosso Super Tarde só está começando, viu? Então bora de música boa. Tem gente pedindo música aqui para acabar com o psicológico da gente. Porque essa música é o seguinte: quem nunca teve um erro gostoso, que levante a mão, hein? Bora então de Simone Mendes.
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3: 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Ah, Morelinha, meu fubá. 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
3: Você está no Minuto News. E a gente começa com as manchetes que movimentam o cenário nacional e internacional. A segurança pública ganha força nos debates eleitorais, com pré-candidatos já se posicionando no combate à violência. Depois, os Estados Unidos sentem o impacto do tarifaço, com uma queda de 13% nas exportações no primeiro semestre. E o Brasil sofre derrota em ação da Rumble contra o ministro Moraes.
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3: A segurança pública surge como um dos temas mais quentes e relevantes na disputa eleitoral. Pré-candidatos por todo o país já têm se posicionado de forma enfática, apresentando suas visões e propostas para o combate às facções criminosas e à crescente onda de violência que afeta a população. Essa pauta, que gera grande preocupação em nível nacional, é esperada para dominar os debates e as plataformas dos candidatos ao longo de todo este ano. Haverá um foco intenso em estratégias e soluções concretas para a criminalidade, refletindo a demanda urgente da população por mais ações e resultados efetivos na área de segurança pública. Seguindo para o cenário internacional, as exportações dos Estados Unidos registraram uma queda bastante significativa de 13% no primeiro semestre do ano. O comércio bilateral do país com seus parceiros comerciais totalizou 36,4 bilhões de dólares, isso entre os meses de janeiro.

0: e junho. Esse volume representa uma diminuição de 12,8% em comparação com o que foi registrado no mesmo período do ano anterior, 2025, um dado que acende um alerta. A retração é atribuída diretamente ao chamado tarifaço, uma medida que impactou fortemente as relações comerciais e o fluxo de produtos americanos para o exterior. E em notícia política, o Brasil sofreu uma derrota em uma ação da plataforma Rumble contra o ministro Alexandre de Moraes.
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prontinhos, já estamos de volta e que bom ter você aí do outro lado, hein? Vamos seguir juntos nesta sexta-feira que já está o quê? Maravilhosa! Sextou, meu povo! E aí, qual que é a programação para esse final de semana? Já fala comigo aqui pelo 996-330983 ou 3281-5800. Esse, às vezes você pergunta, né? Ah, Agnes, né? Você fala como que vai ser o final de semana, pergunta como vai ser o final de semana do pessoal e tudo bem, né? Tá, nananã. Mas o meu, gente, assistindo filme, porque eu sou apaixonada. Sentar assim, esquecer que existe mundo lá fora e direitinho pro Netflix, hein? Ah, não tem coisa melhor pra mim não, viu? Você tá doido? Fala pra mim, o que que você vai fazer esse final de semana? Enquanto você não fala, bora aí mandar um alô pra todos do Renato Stort, Agridiesel, Supermercado Moura, Ferragista LM, um abraço aí pra todos vocês e bora curtir agora, porque hoje é sexta-feira e tá liberado, hein? Bora de Teodoro e Sampaio, gostosona pra você aqui na Cidade FM. Agora são 16 horas e 37 minutos.

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3: É isso mesmo. Pra quem tava ansioso, o RPG de ação Project Awakening, o estratégico Lost Order e o cheio de fantasia Garnet Arena, Mages of Magicarry, todos da C, estão confirmadíssimos em desenvolvimento. Essa notícia é um alívio, né? Porque depois de um tempo sem muitas novidades sobre o andamento, a galera gamer já estava especulando bastante. Saber que esses jogos, que prometem muito em suas categorias, do combate épico à tática em tempo real, estão progredindo e que as empresas estão firmes, é um baita estímulo. A comunidade respira mais tranquila e já imagina as próximas revelações e gameplays. É a confirmação de que o investimento e a espera valerão a pena. O Plugado continua e rapidinho eu tô de volta com mais do que rola no seu universo.
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0: Tarde FM, esse é o Super Tarde, comigo Agnes Fidelis e já com uma pessoa que já chegou por aqui, quem será?
1: A voz mais sexy se já encontra no recinto.
0: Ah, Fabricete, chegando aí com essa emoção toda.
1: Tá gostando do café, né?
0: Não, você que gosta do café, né? Eu, gente, antes de eu ir embora, eu sou obrigada a fazer café aqui, senão dá até briga.
1: Forte, viu, Agnes?
0: É, deixa
1: somos,
0: eu te falar.
1: Somos parceiros, né?
0: Você sabe uma que minha hora tá chegando aqui, né? Não é da morte, não, você sabe, né? Quer ver quem que vai fazer cafezinho pra você? Você vai sentir saudades de mim, certo?
1: A gente faz qualquer negócio, paga que você vem fazer o café. Não tem tempo, não.
0: Viu, gente? Tanto cafezinho é bom. Você tá doido. Gente, é o seguinte, eu vou ficando por aqui porque eu já quero começar a curtir o meu final de semana, né? Eu vou deixando o Fabricete curtir a sexta-feira juntinho com você. Não que seja ruim estar com você, mas eu vou ali no Uberlândia rapidinho para um final de semana. Na segunda-feira eu volto juntinho com você a partir das 16 horas.
1: Hã? Você sabe como tô bom, que vocês foram, eu vou te escutando ontem, né? Vou te escutando aí. Começa a postar trem de pendrive, música de pendrive, eu não gostei.
0: Né? Porque tem hora que você põe umas músicas que realmente eu não gosto, né? Então, mas aquela que você colocou aquele dia pra mim é boa, você põe ela de novo, inclusive. Tá. Aquela ali é bonita. Aquela ali dá vontade, como se diz o Lucas Araújo, dá vontade de tomar um Yakult.
1: Yakult?
0: É Yakult, porque eu não bebo, né, irmão? Não dá, não vai, não. De jeito nenhum.
1: Eu sou o único regenerado dessa rádio aqui.
0: Será? Será?
1: Todos são alcoólatras.
0: É a pergunta que não quer calar. Será?
1: Que não quer calar.
0: Será que realmente o Fabricete está regenerado?
1: Claro.
0: Plena sexta-feira, que jeito que regenera, não tem jeito não. Eu vou regenerar hoje, eu vou de Netflix.
1: Sanduichinho, pá.
0: Não, sanduichinho não, porque nós já tá numa vibe precisando emagrecer, né? Então não dá, não.
1: Ah, eu vejo Prime Videos, vejo uma série de muito louca.
0: Que bom, que bom. Eu vou nas séries apaixonada igual eu.
1: Igual de exorcismo, essas paradas.
0: Você tá doido.
1: Já pega um cheeseburger, uma pizza e já era.
0: Eita,
1: gasto muita energia, né, dona Agnes?
0: Então já... Hã?
1: Eu gasto muita energia.
0: É verdade, você pode comer ou não, hein? Vamos fazer o seguinte, então, ó. Eu tô indo nessa, mas o Fabricete continua com você e você pode mandar mensagem no 996-330983 ou pelo 3281-5800. Eu vou ficando por aqui. Beijão pra você, um ótimo final de semana. Amanhã, a partir das 9 horas, Mariana Mota com você no Encontro Marcado. Aquele date que não pode faltar no seu sábado, hein? E segunda-feira, se assim Deus nos permitir, nós nos encontramos de novo aqui às 16, viu, gente? Não é no 190 só, não. Eu fico no medo de ver seu nome no 190. Ué, por que que você não vem participar com a gente?
1: Não,
0: ô, Fabricete?
1: Assim, eu queria trabalhar no sábado, aí agora você vai trabalhar de manhã, você tá em
0: tempo. Entendi, gente, ele gosta de trabalhar no sábado. Alô, Fernando De Angelis, segue uma indireta pra você, ó. Indireta.
1: Mas um desafio aqui.
0: Ah.
1: Eu vejo que você fala com a voz de veludo.
0: Ah.
1: Tenta falar igual assim, o 996-330983.
0: Ah, é? É pra me falar?
1: Tenta.
0: 996-330983.
1: Sexy.
0: Gente, beijão, vamos nessa. Fiquem com Deus. Fui.

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2: Boa tarde, ouvintes. Vamos dando continuidade no nosso querido Super Tarde. Comigo, Fabrício Cunha, te fazendo companhia até as 9 horas da noite. Ou 21 horas, como você preferir. Cidade FM, 17 horas, 5 minutinhos. E ó, eu tive um erro aqui. Quarta-feira, primeira quarta-feira do mês, a gente tem um sorteio lá da Churrascaria Grilman, um Marmitex de churrasco, ou R$30 em consumação, como você preferir. Então foi na quarta, como hoje não temos brinde, vou colocar o de quarta hoje, ok? Só pra vocês participarem, basta pedir a sua música aqui no 996-330983. Bom, ligue no 3281-5800. E eu esqueci de falar também, a voz mais sexy do seu rádio chegou. Bom, de música, chegando pra vocês a minha música. Todas as músicas são as minhas músicas, já repararam? Country Beat, você não vai achar.

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3: Chegando pra vocês, Findume Jeca, com Fernando e Sorocaba, cortando as BR.
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3: Por quê?

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2: Fabricete, sem modão não é Fabricete, né? Chegando pra vocês, Milionários do Zé Rico, Jogo do Amor. Que é isso? Como diz meu amigo, galinha que grita, pena que voa.

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Cidade FM, 17 horas, 14 minutinhos.

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1: Is back forever. Quer dizer, Fabricete com você na Cidade FM, na Cidade, 5:19 já. Vamos ouvir hoje meu parceiro Luiz Henrique. Fala comigo.
2: Ou depois você manda pra mim. Chico Rei Paraná.
1: É pra já.
2: Leonardo, Luzia, Paraná Vitória. Meu grande amigo Fabrício aí.
1: Ó, temporal, hein? Que é isso? Chegando pra você agora, meu amigo. Chico Rei Paraná, blusa vermelha. Que é isso? Pera aí.
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esse calor humano, essa energia gostosa que vocês passam pra nós, o Pobrecete vai mandar em forma de música pra vocês. Cidade FM, 17:22. Que me mande a morte. A parte de cantar eu deixo pra Mariana Mota, tá bom? Cidade FM feita pra você.

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1: Vida boa. Chegando pra vocês, eles, Victor e Léo, vida boa. Vida boa.

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1: Você está no Minuto News e a gente já chega com as principais informações. Olha só, as bancadas da Câmara dos Deputados travam a votação de um projeto que criminaliza a misoginia. Em outra frente, uma audiência sobre o chamado tarifaço gera otimismo entre os participantes, graças a um tom técnico nas discussões. E para fechar, um mistério que intriga a matemática há séculos, envolvendo um número com padrões cíclicos fascinantes.
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1: Começando pela política, as bancadas da Câmara dos Deputados travaram a votação de um projeto de lei que tem como objetivo criminalizar a misoginia. Líderes parlamentares avaliam que o texto ainda necessita de um debate mais aprofundado, indicando a complexidade do tema e a necessidade de consenso entre os diferentes grupos. A expectativa é que as negociações sejam retomadas na próxima semana, buscando um acordo para a proposta. O governo, por sua vez, tem interesse em aprovar o projeto antes do recesso parlamentar, visando avançar na pauta legislativa. A discussão reflete a importância de legislações que combatam a discriminação e a violência de gênero no país. Tem mais notícia importante no nosso radar. Uma audiência crucial sobre o chamado tarifaço gerou otimismo entre os participantes devido ao tom técnico adotado durante as discussões. Representantes de diversos setores brasileiros marcaram presença no evento, com o objetivo claro de tentar barrar a aplicação das tarifas que podem impactar a economia nacional. A abordagem técnica e a apresentação de argumentos consistentes foram vistas como um ponto positivo para as chances de reversão ou mitigação das medidas. A mobilização desses setores evidencia a preocupação com os impactos econômicos e a busca por soluções que protejam a produção e o comércio do Brasil. Para fechar essa parte com uma curiosidade que vem da ciência e da tecnologia. No campo da matemática, um mistério secular continua a intrigar pesquisadores: o número 142857. Este número se destaca por seus padrões cíclicos peculiares, especialmente quando ligado à divisão por 7. Suas multiplicações

0: aplicações revelam curiosas repetições numéricas que se reorganizam de forma previsível e fascinante. Cientistas e entusiastas da matemática estudam há séculos esses padrões, que parecem desafiar a aleatoriedade e apontam para uma ordem intrínseca nos sistemas numéricos. A descoberta e o estudo de tais características ampliam nossa compreensão sobre a estrutura fundamental dos números.
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1: Bonitão está de volta. Fabricete com você na Cidade FM, na cidade, 17:36. Vamos ouvir o áudio da minha amiga Maria de Fátima. Fala comigo, minha querida.
2: Boa tarde, Fabrício, meu querido.
1: Boa tarde.
2: Passo pra minha música do Pablo agora. Manda pra família Rodrigues, quem gostar da música. Beijo no coração, meu amigo.
1: Beijo, beijo. Então, chegando pra vocês, Pablo, agora. Sexta-feira mexe com o emocional das pessoas, né? Fala comigo, Maria de Fátima.

0: esse calor humano, essa energia gostosa que vocês passam pra nós, Fabricete vai mandar em forma de música pra vocês. Cidade FM, 17 horas 39 minutinhos. Agora são 40.
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0: Chegando pra vocês, Israel e Rodolfo. Arruma.

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Chegando pra vocês, pra você dedicar ao seu amor, João Carreiro e Capataz.

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3: Fabrício 7 com você na Cidade FM, na cidade faltando 10 minutinhos para 6 horas da tarde. Ó, vamos ver o áudio do meu parceiro Fernando Miranda. Fala comigo.
4: Alô, Fábio Sete.
3: Opa!
4: Aqui é o Fernando Miranda, do bairro Esplanada. Sextou, hein?
3: Sextou.
4: Toca uma moda boiadeira pra nós aí.
3: Você sabe que é comigo mesmo, né? Qual?
4: Tião Carreiro Pardinho, Amargurado.
3: Então, escuta essa moda aí. Chegando pra vocês, esse, pra mim é o ícone, né, do sertanejo. Tião Carreiro e Pardinho, Amargurado. Do que é feito, hein?

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0: Hã? Que é isso, Avanilda? Pra animar a sua sexta-feira, chegando pra vocês, César Menotti Fabiano, do lado esquerdo. Geralmente dá medo, viu? Cidade FM feita pra você, faltando 3 minutinhos pra 6 horas da tarde.

0: anjo do Senhor anunciou a Maria, e ela concebeu do Espírito Santo. Ave Maria, cheia de graça, o Senhor é convosco. Bendita sois vós entre as mulheres, e bendito é o fruto do vosso ventre, Jesus. Santa Maria, Mãe de Deus, rogai por nós, pecadores, agora e na hora de nossa morte. Amém. Eis aqui a serva do Senhor, faça-se em mim segundo a vossa palavra. Ave Maria, cheia de graça, o Senhor é convosco. Bendita sois vós entre as mulheres, e bendito é o fruto do vosso ventre, Jesus. Santa Maria, Mãe de Deus, rogai por nós, pecadores, agora e na hora de nossa morte. Amém. E o Verbo Divino se fez carne e habitou entre nós. Ave Maria, cheia de graça, o Senhor é convosco. Bendita sois vós entre as mulheres, e bendito é o fruto do vosso ventre, Jesus. Santa Maria, Mãe de Deus, rogai por nós, pecadores, agora e na hora de nossa morte. Amém. Rogai por nós, Santa Mãe de Deus, para que sejamos dignos das promessas de Cristo. Oremos. Infundi, Senhor, como vos pedimos, a vossa graça em nossas almas, para que nós, que pela anunciação do anjo, vimos ao conhecimento da encarnação de Jesus Cristo, vosso Filho, por sua paixão e morte, sejamos conduzidos à glória da ressurreição, pelo mesmo Cristo, Senhor nosso. Amém.
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4: Bonitão está de volta. Fabricete com você na Cidade FM, agora com o nosso Rota 98, 18 horas, 5 minutinhos. Vamos ouvir o áudio da minha amiga Mirena. Fala comigo, gatinha.
5: Boa tarde, Fabrício.
4: Boa tarde.
5: Fabrício, roda pra mim. Trio Parada Dura e Marília Mendonça. Aceita que dói menos. Obrigado.
4: Obrigado. Chegando pra você agora. Com vocês, pra vocês, Trio Parada Dura com Marília Mendonça. Aceita que dói menos.

Vocês sabem, né, que esse calor humano, essa energia gostosa, vocês passam pra nós? Fabricete vai mandar em forma de música pra vocês.

0: melhor do sertanejo.
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4: Que isso, parece que tá baixo, né, galera? O Brissete vai consertar agora.

junto. Uma não tocou essa toca, né? Chega pra vocês, Victor e Léo, Borboletas. Bom, tocaria 60 dias apaixonados com Fazenda São Francisco. Deixaremos pra próxima. Sobre 7, como diz a Vanessinha, quem sabe faz ao vivo.

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3: A voz mais sexy retorna ao recinto. Fabricete com você na Cidade FM, na Cidade, 18h19. Lembrando, você quer pedir a sua música, o WhatsApp é o 996-330983 ou ligue no 3281-5800. Chega pra vocês o pedido da Fran, Emílio Eduardo, Veneno do Desejo. Meu, essa música já bebi demais escutando ela, mas muito, muito, muito. Alô, Ambev. Rogério, agora é a sua, viu?
4: Não vejo a hora passar.
5: Que é isso?

0: Vocês sabem que esse calor humano, essa energia gostosa, vocês passam pra nós? Publicete vai mandar em forma de música pra vocês. Você é que tá fazendo um churrasco, bebendo uma, só pôr o rádio, não precisa nem de pendrive. Publicete faz esse trabalho pra você, tá? Eu geralmente costumo errar não, viu? Toco só as melhores. Ainda mais uma sexta-feira dessa. Amanhã não trabalho, apesar que eu queria trabalhar, viu? Que eu adoro esse serviço.
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0: Eu não sou daqui nem dali. Eu sou lá de Araguari. Essa eu vou mandar lá para Araguari. Alô, Tio Romildo. Chega pra vocês, Christian Ralph.
4: Seu

0: quem tem amor tem, quem não tem, não tem. Quem tem amor sofre, quem não tem, sofre também. Que? Eu tô demais, um veneno. Equipe Handap.
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0: Que é isso, Fabricete? Essa aqui eu vou ter que oferecer pro meu amigo Oswaldo e pro Tio Rites. Do Duque Dalvan. Maus pedaços.
3: De uma forma tamanha estranha.
0: Aí sim é moda de boiadeiro, viu? Molecada hoje sabe o que é isso.

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1: Você está no Minuto News. Começamos com as manchetes do momento. O Supremo Tribunal Federal determinou o depoimento de Flávio Bolsonaro à Polícia Federal em uma investigação por calúnia. No cenário internacional, o Japão avança com seu ambicioso projeto de trem Maglev, conectando importantes centros urbanos. E no Brasil, dados preocupantes indicam que a insuficiência cardíaca atinge 2 milhões de pessoas.
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1: O ministro Alexandre de Moraes, do Supremo Tribunal Federal, determinou que Flávio Bolsonaro, filho mais velho do ex-presidente Jair Bolsonaro, preste depoimento à Polícia Federal. A medida integra um inquérito que investiga a calúnia. A apuração se baseia em declarações feitas por Flávio Bolsonaro. As falas teriam ocorrido após a captura do ditador venezuelano Nicolás Maduro. O caso segue em tramitação e o depoimento é mais um passo nas investigações sobre as acusações. A ordem do ministro busca esclarecer os fatos e as circunstâncias das declarações proferidas. Em uma notícia de impacto,

0: contexto econômico e tecnológico, o Japão deu um passo crucial para o destravamento de seu projeto de trem de levitação magnética, o Maglev. Essa iniciativa visa criar uma linha ultra rápida que vai interligar as cidades de Tóquio, Nagoya e Osaka. O projeto faz parte de um corredor econômico estimado em 2 trilhões de dólares. A tecnologia Maglev promete revolucionar o transporte de passageiros, com a capacidade de reduzir drasticamente os tempos de viagem entre esses importantes centros urbanos. Este avanço tecnológico é visto como um impulso significativo para a infraestrutura e a economia japonesa. E agora, um alerta na área da saúde. A insuficiência cardíaca, conhecida como IC, afeta atualmente 2 milhões de brasileiros. A doença é considerada a via final de diversas outras doenças cardiovasculares, o que a torna um problema de saúde pública de grande relevância. A insuficiência cardíaca continua entre as principais causas de internação e também de readmissão hospitalar em todo o país. Os números reforçam a necessidade de políticas públicas e atenção contínua para a prevenção, diagnóstico precoce e tratamento adequado, visando mitigar o impacto dessa condição na população.
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1: A voz mais sexy retorna ao recinto. Fabricete com você na Cidade FM, na cidade, 18 horas. 18, é, tô falando certo. Às vezes me dá um tic-tic nervoso. 18 horas 36 minutinhos já. Chegando um pedido lá do meu parceiro, o proprietário da melhor e mais chique caixa de som que eu já vi na minha vida, viu, Rogério? Que é isso? Essa é diferenciada, viu? Ele pediu Chico Rei, Paraná, Canarinho Prisioneiro. Então, chegando pra você, meu amigo, escute essa moda aí. Aí é moda de boiadeiro, ué. Bom, dos meus ouvintes, que o gosto de vocês musical é espetacular.

0: tocou pra vocês Chico Rei Paraná, Canarinho Prisioneiro. Paulo Fernandes com Victor e Léo, Não Precisa. E agora, trio Parada Dura, As Andorinhas. 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Cidade FM, 18h48. Opa, opa, opa, 46, minhas vistas estão trovando, ó.
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4: Sobre 7 com você na Cidade FM, na Cidade, 18 horas 49 minutinhos. Lembrando, você quer pedir a sua música, o WhatsApp é o 996330983 e o fixo 3281-5800, tá bom? Vamos ouvir o áudio da minha amiga parente, Luzia Helena. Domingão, tô aí, viu, Luzia? Fala comigo.
5: Ô, Fabrício Cunha, boa noite, tá bom?
4: Tudo bem.
5: Fabrício, manda uma pra nós aí do Vitor e Léo.
4: Aí você falou minha língua.
5: O Granfino e o Caipira.
4: A melhor.
5: Matar a saudade do.
4: A melhor.
5: Vou oferecer pro Leonardo, pra Ana Vitória. Vai tá ligadinho aqui. Na fazendinha.
4: Eu muito obrigado pela sintonia. Ouvintes, vocês ficam sendo o Granfino e eu o Caipira, ok? Então, essa é a história do Granfino e do Caipira.

Tá pronta? E aí? Enquanto a gente brilha. Esse calor humano, essa energia gostosa que vocês passam pra nós, Fabri 7 vai mandar em forma de música pra vocês. A pronta insiste, mas no fim das contas, a moça desiste. Let's go, cowboy. 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Olha só, o telefone está tocando. Agora eu atendo. Chegando pra vocês, Bruno e Marrone. Essa noite, eu queria que o mundo acabasse. Já vai!

0: aí é moda de boiadeiro, viu? Uma moda dessa, você acorda cedo lá na Rondônia, montando 211, vai comprar boi lá no Chupinguá. Cidade FM, faltando 3 minutinhos para 7 horas da noite.
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0: Bom, pra você que está com dúvida no amor, chegando pra vocês, Leandro e Leonardo, pense em mim. Vocês sabem que ao invés de pensar nele, pense no sobressalto. Que é isso?

0: E estamos de volta, super plugadas com vocês. Que astral incrível, hein? E olha só essa fofoca que a gente desenterrou do baú de Hollywood. Steven Spielberg foi expulso do set de Alfred Hitchcock. Dá pra acreditar?
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0: Pois é, até os grandes têm seus perrengues. O mestre do suspense, Alfred Hitchcock, diretor de clássicos como Psicose e Os Pássaros, simplesmente mandou o jovem Spielberg, que viria a ser o gênio de Dia D, pra fora do seu set. Que babado! Apesar disso, a curiosidade é que Spielberg revelou que ainda adoraria jantar com o lendário Hitchcock. Isso mostra um respeito imenso pelo trabalho dele, né? Mesmo com essa situação inusitada, a admiração permanece, mostrando como o mundo do cinema é cheio de surpresas. E com essa curiosidade de bastidores, a gente se despede. Que delícia ter a sua companhia no Plugado. Muito obrigada a todos e a gente se encontra na próxima, tá? Um beijo gigante e até mais.
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3: Já dizia as não as más línguas, as boas línguas, que a voz mais sexy retorna ao recinto. Fabricete, com você na Cidade FM, na cidade, 19 horas, 4 minutinhos. E ó, você achou que eu tinha esquecido você, né, Anne? Claro que não. A Anne pediu aqui. Menino da porteira mandou oferecer pra avó dela, Maria Helena, aquele abraço, Maria Helena do doce. Eu quero doce, viu? Ó, escutem essa moda aí. Não tem jeito, não. Os ouvintes sobre sete são os melhores do Brasil.

0: esse calor humano, essa energia gostosa. E vocês passam pra nós. Pobre 7 sempre vai mandar em forma de música pra vocês. Cidade FM, 18 horas. 18, 19 horas, 8 minutinhos.
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0: Arrup! Arrup! Arrup! Arrepiei, vou mentir pra vocês não. Amigo, estou aqui. Chegando pra vocês, milionário José Henrique. Alô! Faz um ano. Moda de boiadeiro.

0: Eu gravei até um vídeo aqui, depois se vão lá no Instagram da Cidade FM. 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É muita emoção, muita emoção.
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0: Eu sou igual porteira velha, viu? Quando eu começo a bater, eu não paro, não. Chegando pra vocês, Zezé de Camargo Luciano. Entre ele e eu.

0: Não, aí o cara ligou lá na rádio e falou assim: não sei se você tá atendendo pedido. Eu falei: criatura do céu, atendendo eu tô. Eu só não sei se você tá preparado pra escutar. Segura essa moda aí, ó.
1: Aqui é assim, pediu, ouviu. Né não, Jane Janinha? Com vocês, pedido da Jane Janinha ligou aqui pra mim. Ah, que não. Ligadinho com a gente todos os dias, meu muito obrigado. Paula Fernandes, água no bico.

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6: É, a voz mais sexy retorna ao recinto. Fábio Sete com você na Cidade FM, na Cidade, 19 horas 21 minutinhos. Vamos ouvir um áudio do meu parceiro Cláudio. Fala comigo, meu padrinho.
7: Boa noite, Fabrício.
6: Boa noite.
7: Boa noite.
6: Boa noite.
7: Eu, Cláudio, esposo da Maura. Queria que você mandasse uma música pra ela, um Nando Moreno.
6: Opa!
7: Corresponde
6: a língua.
7: Ela gosta demais do Chapeludo.
6: Opa, isso sim, hein?
7: Principalmente pra você.
6: Obrigado,
7: Fabrício. Uma boa noite.
6: Boa noite.
7: Sendo minha esposa Maura.
6: Alô, Maurinha!
7: Lá no bairro Olaria.
6: Maurinha, parceira nossa, todo dia ligadinho pra, com a gente. Chegando pra você, Nando Moreno com Rio Negro e Solimões. Chapeludo.
8: Gosta demais.
6: Ou Fabricete, como você preferir chamar.

0: Fabrício Cunha.
1: Valeu demais, hein?
2: Valeu, Nando Moreira.
1: Obrigado. 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
0: Que é isso? Que é isso? Tem jeito não. Chega pra vocês, Guilherme Santiago. Casa Amarela.
3: Pela décima vez tô passando na frente da Casa Amarela.

0: Bom, como agora eu sou motorizado em um carro white, não é mais eu, viu?
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1: Agora acabou.
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1: E olha eu aqui.
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0: Essa aqui, vou oferecer lá pra Fazenda Sete Abelhas. Alô, Fábio Machado. Chegando pra vocês, Christian Ralph. Lua de Paixão.

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3: E aí, galera ligada no Drops News. Andressa Pires chegando com toda a

0: Energia pra gente mergulhar nas últimas do universo pop e da música que tá bombando por aí. Prepara o fone, aumenta o volume, porque o babado é quentíssimo direto do mundo do K-pop. Olha só essa notícia que a gente trouxe pra você. O grupo Big Bang confirmou uma música inédita depois de 4 anos. E não é só isso, eles também anunciaram uma turnê mundial, viu? É isso mesmo. O Big Bang, que fez aquele retorno histórico no Coachella de 2026 como um trio, está com tudo. Eles confirmaram o lançamento dessa nova faixa para os próximos meses. Já pode começar a contagem regressiva, porque vem hit por aí. No Drops News, a gente fica na expectativa para essa super novidade que promete agitar o cenário musical. E por enquanto é isso, meus amores. Chegamos ao fim da nossa parte do Drops News. Muito obrigada pela sua companhia, pela sua audiência, pela sua sintonia de sempre. É um prazer enorme estar aqui com você. Até o próximo Drops News. Estarei juntinho com você.
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4: É, a voz mais sexy retorna ao recinto. Fabricete com você na Cidade FM, na Cidade. 19:36. Vamos ouvir hoje, meu amigo Marcos Carneiro, melhor leiloeiro de Tupaciguara.
5: Fabrício Júnior.
4: Opa!
5: Fabrício.
4: Eu.
5: Manda aquela música do Léo Magalhães com Amado Batista. Não quero falar com ela.
4: Você tá apaixonado.
5: Aí é moda,
4: aí é moda de boiadeiro. Tá
5: apaixonado, viu? Pra todos os apaixonados que escutam essa música e tiver apaixonado, beleza?
4: Beleza.
5: Bom trabalho pra você.
4: Muito obrigado. Trabalho. Chegando pra você agora, Amado Batista com Léo Magalhães.
6: Menino.
4: Não quero falar com ela. Como diz minha avó Neilda. Que é isso? Cidade FM, 19:37.

0: vocês aceitou meu convite, viu? Obrigado por tudo.
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2: 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Que é isso, meu Deus do céu? Chegando pra vocês de Paulo e Paulino. Tô por aí. Por onde? Por todo

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5: É, a voz mais sexy retorna no recinto novamente. Fabricete com você na Cidade FM, na cidade, faltando 13 minutinhos para as 8 horas da noite. Vamos ouvir hoje o meu parceiro João Batista. Fala comigo.
6: Boa noite, Fabrício.
5: Boa noite.
6: Ô, manda aquela do Leonardo lá. Hoje é sexta-feira, né?
5: É mesmo, sextou, rapaz. Bebê. Sextou. Opa, peraí. Eu nem me liguei, rapaz. Um cara, um mero caipira igual eu, todo dia a dia, né? Da lida do gado. Chegando pra vocês, Leonardo, sextou. Onde é hoje? É kite? Center Show? Oripe Vermelho. Let's go, cowboy.

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1: Chegando pra vocês, Daniel com Zé Henrique Gabriel. Proposta. Comedor inteiro.

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1: É demais.
2: Chegando pra vocês, Country Beat com Ana Castela. Quem que tá? Johnny, a sua é próximo, viu?
3: Tá rolando um papo que nas festas da cidade, quando alguém pergunta se você namora, cê não sabe.

0: Uma salva de palmas e um grito bem forte pra boiadeira.
1: 7h58.
2: Não, aí o cara ligou lá na rádio e falou assim: não sei se você tá atendendo pedido. Eu falei: criatura do céu, atendendo eu tô. Eu só não sei se você tá preparado pra escutar. Segura essa moda aí, ó.
3: Chegando pra vocês o pedido da Jane Janinha. Demorou, mas chegou, viu, Jane? Trio Parada Dura, Barco de Papel. Aí é moda, hein? Cidade FM, faltando um minutinho para as 8 horas da noite.

0: esse calor humano, essa energia gostosa que vocês passam pra mim. Obrigado por mandar em forma de música pra vocês. 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
2: A voz mais sexy do seu rádio retorna ao recinto. Fabricete com você na Cidade FM. Na cidade, 20 horas, 3 minutinhos. Lembrando, você quer pedir a sua música, o WhatsApp é o 996-330983. Ou William Bonner dizia boa noite, né? Você ligando aqui para o 3281-5800, você escuta o boa noite. O Fabricete, tá bom? Agora chegando para vocês o pedido da Lohane. Com vocês, para vocês, Victor e Léo, Chuva de Bruxaria. Aí é moda, hein?

0: Aô, trem! Saindo aqui da festa, eu vou até tomar uma.
1: A louca chuva de bruxaria, hoje você vem.
2: Dizia. Dizia o poeta, life is beautiful.
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2: Chegando pra vocês, Zezé de Camargo Luciano, coração na contramão. Sexta-feira, beba com moderação, não ande na contramão. O Ministério da Saúde adverte, não ame, faça amor.

Oswaldo, o que é que te lembra isso aqui? Hã? Chegando pra vocês do Duque Dalvan, eu disse não. Aí é moda. Ainda bem que vocês têm o Fabricete pra salvar essa geração dos anos 2000.

0: já que eu sou enjoado mesmo. Bom, não sei nem se pode, né? Se não puder,
1: claro que pode.
0: Não toca, não. Bruno Marrone, que pescar que nada. Amanhã é final de semana, né? Já tá todo mundo arrumando pra ir pescar. Se puder tocar aí mais um, agradeço.
1: Eu toco, claro que eu toco. Chegaram vocês, Bruno e Marrone, que pescar que nada.

0: Sabucete com você na cidade aqui. O Sabucete com você na cidade aqui.
1: Maldito número 7, né? Cidade FM, 20 horas 16 minutinhos. 7 pra cada um.
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3: Você está no Minuto News. Para começar, confira as principais manchetes que separamos para você, direto ao ponto. Na política, Nicolas Ferreira lidera o ranking de relevância nas redes sociais. Na economia, o Financial Times analisa que o otimismo do mercado mascara uma reconfiguração em curso. E na saúde, um estudo aponta que 80 minutos a menos de sono já podem resultar em ganho de peso.
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3: O deputado Nicolas Ferreira se destaca ao liderar o ranking de relevância nas redes sociais. Essa posição reflete o alto engajamento e a ampla repercussão de suas publicações e conteúdos online. A performance nas plataformas digitais é um termômetro crescente da influência e da capacidade de mobilização de figuras públicas no cenário político atual. Demonstrando a força de sua presença no debate virtual e o impacto de suas mensagens junto ao público. Uma análise detalhada do Financial Times, um dos veículos mais respeitados no setor, levanta um alerta importante. O otimismo do mercado financeiro pode estar mascarando uma reconfiguração em andamento. O jornal observa que, mesmo com o avanço do ano, a situação geral nos mercados parece seguir seu curso habitual, sem grandes sobressaltos evidentes. No entanto, o FT sugere que há movimentos sutis, mas significativos ocorrendo por trás dessa aparente estabilidade. A publicação cita a tensão com o Irã, por exemplo, que para muitos foi apenas um incidente passageiro, como um dos pontos que contribuem para essa percepção de que nem tudo está como parece, indicando uma resiliência superficial em face de mudanças estruturais mais profundas.
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3: Um novo estudo traz uma descoberta importante sobre os efeitos do sono do corpo humano. A pesquisa indica que até mesmo uma redução moderada no tempo de descanso pode ter consequências significativas. O levantamento revelou que cortar cerca de 80 minutos de sono por noite, de forma consistente, já é o suficiente para resultar em ganho de peso. Essa constatação sublinha a relevância de uma boa noite de sono para a manutenção da saúde geral e do equilíbrio metabólico, reforçando que a quantidade e a qualidade do descanso impactam diretamente o bem-estar físico e a regulação do peso corporal, merecendo atenção redobrada em nossa rotina. 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
4: Mais uma vez, a voz mais sexy do seu rádio retorna ao recinto. Fabricete com você na Cidade FM. Ó, pode fazer pedido. 20 horas, 20 minutinhos. Ó, queria mandar um abraço pra Central Táxi Amigo, viu? E o Alexander tá aqui. Eu acho que ele é igual eu, viu? O último dos apaixonados. Mandou mandar uma moda aí pra amada dele, a Jéssica. Então, chegando pra você. Zezé de Camargo, Luciano. Eu nasci pra amar você. Eu sou bom, hein? Fala pra mim.

0: Como é que é a parada, hein? Love to you? Pode crer.
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0: Ó. Quem acompanha a programação sabe que geralmente eu atendo um pedido por bloco, mas como tá tendo muitos pedidos e eu não vou conseguir atender todos, não, agora eu vou, né? Porque eu vou começar a atender pedido, todas as músicas vão ser pedidos, tá? Todos os blocos, todas as músicas serão atendendo pedidos. Já vamos sair agora o pedido da Maria Aparecida, Alemão do Forró, Fica Amor. Por favor. Ah, vamos bailar, né?

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4: Chegando pra vocês, o pedido do meu parceiro Juninho Eletricista. Deixa eu te falar um trem, Juninho. Essa de todas é a minha melhor, do meu repertório todo, a melhor música que eu acho. E essa que você escolheu, viu? Grande abraço, sua esposa Elevante, suas filhas Graziele, Milena. Aquele abraço pra você também. Chegando pra você, Bruno e Marrone. Filho pródigo. Agora.

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4: Fabricete com você na Cidade FM, na Cidade, 20 horas 32 minutinhos. Vamos rápido porque tá acabando o tempo e tem muito pedido ainda, hein? Sim, que eu gosto, a casa cheia, como diz César Menotti Fabiano. Ouve o áudio da minha amiga Josi Silva, fala comigo.
5: Boa noite, meu amigo Fabrício
4: Cunha. Boa noite, tudo bem?
5: Fabrício, manda um modão pra nós aí, tá?
4: Pra já.
5: Pode escolher pra gente, quero oferecer aqui pra minha mãe Maria Mendonça, minhas filhas, pra você e todos os ouvintes aí da melhor rádio de Tupaciguara
4: Cidade
5: região.
4: Cidade FM.
5: Tá bom? Um abraço, meu amigo. Ótima sexta-feira, fica com Deus.
4: Josi, você que vai me responder, viu? Meu gosto musical tá bom hoje? Que é isso? Chegando pra vocês, Leandro e Leonardo, Horizonte Azul.

Mais uma vez eu vou ter que falar. Esse calor humano, essa energia gostosa, vocês passam pra nós? Fabricete vai mandar em forma de música pra você.

chegando pra vocês, pedido do meu parceiro Iago Casanova. Aí é moda, hein? Eduardo Costa com Cleiton e Romário. Fui dando porrada. Que é isso? Sextou, sextou. Sextou.

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2: Chegando pra vocês o pedido da Marilei, Chitãozinho Chororó, Amante. Que é isso?

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1: É, Fabricete com você na Cidade FM, na cidade, faltando 13 minutinhos para as 9 horas da noite. A Noala Lourenço mandou para mim aqui, ó. Meu amigo, boa noite, tudo bem? Manda um Mirosmar aí pra nós, bem apaixonada a sua escolha. Que resposta, hein? Então eu vou fazer como eu sempre faço, tá bom? A minha música do Zezé. É, como todos sabem, eu sou o último dos apaixonados, né? Então, chegando pra vocês, Zezé de Camargo Luciano. Fabricete não, é o último dos apaixonados, hã? Escuta essa moda.

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1: Que é bom durou pouco, né?
2: Brincadeira. E assim chegamos ao fim de mais uma edição do Rota 98. Muito obrigado pela sua companhia, viu? Pelo carinho da audiência, pelas mensagens, por fazer parte da nossa programação. Deus abençoe sua noite, proteja seu caminho e renove suas forças para um novo dia. Se você está voltando para casa, vá com calma, viu? E ainda está no trabalho, vá com calma. Se ainda está o homem que está no campo, nosso respeito, gratidão por tudo que fazem, viu? Se ainda você está no trabalho, bom serviço, viu? Mas eu acho que está todo mundo liberado já, né? Sextou? Eu sou Fabrício Cunha, agradeço pela sua sintonia e espero que você venha com... Amanhã eu não vou estar aqui. Ó, até briguei com o patrão não, né? Quando sou duas, mas eu falei, Fernando, quero trabalhar, ué. Amanhã vocês ficam com a Marianinha, com o nosso encontro marcado, né? A partir das 9 horas, eu volto segunda-feira eu trabalho que hora? Pera aí, 18h, 18h às 9, dia de terça, quinta e sexta, eu entro às 17, tá bom? Então, tenha uma excelente noite, fique com Deus, continue ligado na programação da Cidade FM e ainda tem mais dois pedidos. Márcio Cabeleira ligou que mais cedo pediu Marcos Violeiro, rimar pra quê? Então, eu vou anunciar o próximo pedido na outra música, tá bom? Escutem essa moda aí. Hoje o trem tá uma loucura, já dizia Luciano Huck, né? Loucura, loucura, loucura.